0: de 217 milhões de toneladas de CO2 por ano. O ministro dos Transportes, Jorge Santoro, explica que o PNL vai ser o principal instrumento de transformação do setor para a próxima geração.
1: Então, isso é um investimento que tem um efeito multiplicativo na economia muito relevante, muito importante. E a gente, com esse PNL, está procurando propor um olhar diferente para o país para os próximos anos.
0: O documento foi elaborado pelos Ministérios dos Transportes e de Portos e Aeroportos, com participação dos estados, do setor produtivo, da sociedade civil e de especialistas. Reportagem Pablo Mundim.
2: Como a gente ouviu na reportagem de Pablo Mundim, o Plano Nacional de Logística prevê ações até o ano de 2050. Cerca de 5.300 empresas brasileiras foram diretamente afetadas pelas novas tarifas de importação anunciadas pelos Estados Unidos contra o Brasil.
3: Para ajudá-las a enfrentar as dificuldades causadas pela perda do mercado norte-americano, a Agência Brasileira de Promoção de Exportações, Apex Brasil, anunciou uma série de ações.
2: Elas envolvem atendimento individualizado para encontrar outros países compradores e auxílio para adaptação a novos mercados.
3: Mais cedo eu conversei com o presidente da Apex Brasil, Laudemir Miller, sobre essa atuação. Acompanhe.
4: Presidente Laudemir Miller, um prazer ter o senhor com a gente aqui na Voz do Brasil, seja bem-vindo. Então, vamos falar pra gente, explica pra gente, por favor, sobre esse plano de diversificação de exportações. O que que é essa nova estratégia criada pela Apex para ajudar as empresas que foram afetadas pelas novas tarifas dos Estados Unidos?
5: Oi, Mariana, um prazer estar aqui. É um plano de socorro, de atendimento às empresas que estão sendo impactadas pelo aumento de tarifas pelo governo americano. Nós temos hoje vários setores, mais de 2.000 produtos estão com tarifas elevadas. Você imagina que de uma hora para outra o empresário brasileiro está enfrentando um imposto a mais, uma tarifa a mais de 40%. Então nós vamos apoiar diretamente as empresas brasileiras, vamos trabalhar com 5.300 empresas para que essas empresas, o empresário, possa encontrar, ficar frente a frente com o comprador internacional do mercado dele, né, do produto dele, em mercados alternativos. Então é isso que a gente vai fazer. Nós vamos fazer isso por meio de feiras internacionais, rodadas de negócios, trazer compradores ao Brasil, e o nosso objetivo é realmente fazer com que, apoiar esses empresários para que eles diversifiquem, encontrem um novo caminho, encontrem um novo mercado.
4: Pois é, o senhor mencionou aí 5.300 empresas, né, afetadas, que podem ser ajudadas por esse novo plano. São 35 setores econômicos. Quais são esses setores, presidente? Onde é que o problema é mais grave e o plano, ele tem mecanismos aí para priorizar alguns setores onde, entre esses 35, onde o problema seja ainda pior?
5: Nós vamos atender a todas as empresas impactadas, né? 5.300 empresas, todas as empresas impactadas pelo tarifaço. Claro que a gente tem algumas prioridades, são setores que estão sofrendo mais, né? Porque a gente tem muitas empresas, por exemplo, do setor de rochas, que pega muito, né? Aí a região do Espírito Santo, que os Estados Unidos é o mercado principal. A gente tem o setor de madeira, que pega a região sul, que os Estados Unidos é o mercado principal. Móveis, a gente tem calçados, têxteis, enfim, de várias regiões do Brasil. Nós vamos priorizar estes setores numa estratégia também setorial. A Apex Brasil, que é a Agência Brasileira de Promoção de Exportação, nós temos uma parceria com 29 entidades setoriais, empresariais, que estão conosco nesse grande movimento, né? De apoiar essas empresas. Então a gente tem prioridade, mas nós vamos atender todas as empresas, cada uma delas individualmente. E aí, Mariana, até para as empresas, né? As pessoas que estão ouvindo a Voz do Brasil e acompanhando a gente, o Brasil, neste mês de julho, nós exportamos 35 bilhões de dólares. E de janeiro a julho, a balança comercial brasileira já registra 220 bilhões de dólares de exportação. Ano passado, nesse período, a gente estava em 200 bilhões. E o que está acontecendo, né? Nós temos, portanto, 20 bilhões a mais em relação ao ano passado. Nós perdemos, nós caímos a exportação para os Estados Unidos em 3 bilhões de dólares, mas nós tivemos um aumento para a Europa de 3,1 bilhões de dólares. Para a Índia, que é um mercado que agora a gente está tracionando mais as nossas exportações, nós crescemos 2 bilhões e 700 milhões, nós crescemos 11 bilhões e 300 milhões para a China. Então, a exportação brasileira.

0: está num caminho muito importante. A gente já tem um superávit da balança comercial no Brasil deste ano, nessa metade do ano, de 50 bilhões de dólares, mas tem setores que estão sofrendo com o mercado americano. Então, nós estamos num movimento geral para trabalhar a diversificação das exportações brasileiras, com um foco específico nas empresas que estão sendo afetadas. E a gente vai trabalhar com vários mercados, vamos trabalhar com o Canadá, com o México, a gente vai trabalhar a África, vamos trabalhar com a Europa, que a gente tem esse acordo tão importante, com a Alemanha, vamos trabalhar com a Ásia principalmente, né? Não só China, mas Filipinas, Indonésia, Malásia, Singapura, que a gente acabou, que o Brasil acabou de assinar um acordo. Então é um grande movimento de ampliação das exportações do Brasil, de diversificação das exportações brasileiras, mas principalmente, sabe, Mariana, para pegar na mão, para atender aquele empresário que de uma hora para outra está enfrentando um imposto de 40%. É para esse empresário que é esse plano. E o que que a gente vai fazer? Nós vamos colocar compradores internacionais do produto dessa empresa frente a frente para que ele possa negociar. E a gente vai fazer isso, inclusive, com isenção de taxa. Nós não vamos cobrar os serviços que geralmente a Apex Brasil cobra, né? A gente tem algum subsídio, mas dessa vez a gente vai fazer com uma isenção total de taxa para esses setores, porque realmente as empresas estão precisando. E ainda mais, muitos empresários nos falam assim: mas eu estava preparado para os Estados Unidos.
1: Sim, inclusive, uma alegação, né? Ah, é um mercado específico, eu tinha que vender para a demanda da forma como eles apresentam. É possível adaptar isso para outros mercados?
0: Muitos, por exemplo, falam assim: ah, mas a minha máquina, ela está certificada para o mercado americano, né? O meu produto tem uma certificação específica, eu fiz uma adaptação, eu mudei minha embalagem, seja específica para os Estados Unidos. Nós vamos poder atender também essas empresas, inclusive com apoio financeiro para a certificação, para a mudança de embalagem, num valor de até R$40 mil. Então, as empresas que trabalharem com a Apex Brasil, que se inscreverem, que entrarem nesse nosso plano de diversificação, vão ter uma série de medidas de estar frente a frente com um comprador internacional, mas também de se preparar. E o empresário vai poder ele buscar uma certificação, vai poder ele, por exemplo, fazer uma adaptação no produto, e aí a gente vai ter uma metodologia, inclusive, de fazer um ressarcimento de até R$40 mil para realmente a gente trabalhar nos próximos 12 meses para que essas empresas encontrem um novo mercado. Nós não queremos e não vamos, Mariana, abandonar os Estados Unidos. Estados Unidos é um mercado muito importante, nós vamos continuar trabalhando nos Estados Unidos, junto com as empresas brasileiras, inclusive junto com as empresas americanas. Nós temos um escritório, da Apex Brasil tem um escritório em Washington, onde nós vamos trabalhar para que o setor privado estimule, negocie um aumento das isenções. Nós queremos que mais produtos brasileiros fiquem isentos, os produtos já isentos, nós queremos aumentar a nossa participação no mercado americano, mas o nosso ponto principal agora é diversificar as exportações brasileiras e pegar na mão, apoiar esses empresários que estão sofrendo com esse aumento de tarifa repentina, né? O que muda os negócios, muda toda a estratégia, e a Apex Brasil, a Agência Brasileira de Promoção de Exportações, junto com 29 entidades do setor privado brasileiro, vão trabalhar a partir de hoje já, junto com as empresas, para que elas possam encontrar um novo mercado e seguir as exportações.
1: Presidente, o senhor mencionou até um atendimento individualizado que vai ser feito com as empresas, né? Ou seja, cada uma sendo atendida na sua especificidade. Exato. Os empresários, então, que estiverem, né, esses 5.300 empresários que estiverem interessados em receber esse apoio da Apex Brasil, como é que eles devem proceder? Onde eles podem procurar informação? Como é que eles podem acessar a Apex?
0: Eles podem procurar diretamente a Apex Brasil, que é apex.com.br. Então, a gente já está preparado para atender essas empresas, e o atendimento é individualizado, Mariana. Sabe por quê? Porque cada empresa tem a sua realidade, tem o seu produto, tem a sua estratégia, tem a sua maturidade. Então, nós vamos atender uma por uma, montar uma estratégia para o seu produto, para um mercado alternativo. A gente tem uma base de inteligência muito importante de oportunidades de, dos mercados internacionais para cada um desses produtos, mas também toda uma estratégia com 29 entidades do setor. Então a empresa também pode procurar a sua entidade, empresa de calçado, de móveis, de plástico, enfim, de 29 setores que a gente está, que nós estamos trabalhando nessa parceria, nesse grande movimento, nesse esforço extraordinário. Toda a nossa equipe tá mobilizada. É a hora de a gente se unir para diversificar as exportações brasileiras, para apoiar os nossos empresários que tanto trabalham, que têm orgulho do seu produto. A exportação muitas vezes é um sonho para o empresário, né? E esse sonho, em alguns casos, está interrompido. Então a gente quer voltar a sonhar com outro mercado, para que esse produto que é tão bom, que é resultado do trabalho de muitas pessoas, de homens, mulheres, empresários, empresárias, possam encontrar um novo caminho, possam encontrar um novo mercado. E é esse o trabalho que a gente começa a fazer a partir de hoje.
1: Muito bem, nós conversamos com Aldemir Miller, presidente da Apex Brasil. Presidente, muito obrigada pela sua entrevista à Voz do Brasil.
0: Obrigado, Mariana, e obrigado aí a todos os ouvintes que acompanham a Voz do Brasil.
1: Pequena correção, o endereço da página da Apex é apexbrasil.com.br.
2: A Agência Nacional de Proteção de Dados determinou que o Discord suspenda as transmissões ao vivo na plataforma no Brasil.
1: A medida preventiva foi tomada após a identificação de falhas na proteção de crianças e adolescentes.
2: A decisão faz parte de uma fiscalização iniciada na semana passada após episódio que resultou na morte de um adolescente de 13 anos.
3: As transmissões ao vivo, as famosas lives, realizadas dentro da plataforma Discord, serão suspensas após determinação da Agência Nacional de Proteção de Dados, a ANPD. O bloqueio deve começar em até 3 dias úteis e vale também para outros recursos de compartilhamento de vídeo. Segundo a agência, foram identificados riscos graves relacionados ao uso das lives para violência, assédio, automutilação e incentivo ao suicídio envolvendo crianças e adolescentes. O Discord é uma plataforma que permite a troca de mensagens por texto, voz e vídeo. O serviço também reúne comunidades em que os usuários podem conversar e interagir em tempo real, sobretudo por meio das lives em jogos online. De acordo com a ANPD, pela forma como o serviço funciona, o Discord não consegue analisar o conteúdo das transmissões em tempo real. A plataforma depende de sistemas automatizados e de denúncias dos próprios usuários para identificar possíveis violações, como explica o superintendente de fiscalização da ANPD, Fabrício Lopes.
4: Se o Discord não consegue ter acesso ao conteúdo do evento, ele não consegue, de maneira espontânea e automatizada, agir em tempo para evitar essas violações que acontecem ali dentro, como exposição de criança e adolescente a conteúdo violento, a incitação à automutilação, a maus tratos e até tortura de animais, entre outros conteúdos proibidos pelo artigo 6º do ECA Digital.
3: A agência ainda apura outras possíveis falhas, como problemas na verificação de idade e na remoção de conteúdos que violem os direitos de crianças e adolescentes. O superintendente de fiscalização da ANPD, Fabrício Lopes, explica ainda que a suspensão será mantida até que a empresa comprove a adoção de medidas técnicas, de segurança e de governança que sejam adequadas para proteger os menores de 18 anos.
4: Essa suspensão vai ser por prazo indeterminado, porque o motivo que justificou essa suspensão precisa ser vencido antes de que a plataforma possa restaurar essas funcionalidades. Enquanto permanecerem as razões técnicas que justificaram essa suspensão, a gente não entende como possível a restauração dessas funcionalidades.
3: O Discord tem 3 dias úteis para comprovar o cumprimento da determinação e 10 dias úteis para apresentar recurso. Caso sejam confirmadas as irregularidades, a empresa também poderá sofrer sanções previstas no Estatuto Digital da Criança e do Adolescente, o ECA Digital, incluindo multa de até R$50 milhões por infração. A decisão faz parte de uma fiscalização iniciada na semana passada, que investiga um grupo criminoso suspeito de incentivo ao suicídio por meio do Discord, resultando na morte de um adolescente de 13 anos no último dia 22 de julho. Segundo a plataforma Discord, uma investigação interna identificou evidências de que a atividade criminosa foi coordenada em outras plataformas e afirma contar com equipes especializadas que trabalham no combate a indivíduos envolvidos em atividades violentas. Reportagem Thaís de Araújo.
1: Hoje é Dia Nacional dos Direitos Humanos.
2: E nesta data vamos falar sobre o Clique Cidadania, um aplicativo móvel gratuito desenvolvido que funciona como um guia digital de direitos, serviços e políticas públicas.
5: Encontrar o serviço público certo nem sempre é uma tarefa simples. Para ajudar nessa busca, o aplicativo Clique Cidadania reúne informações sobre direitos e orienta como acessar serviços de assistência social, saúde, educação, trabalho e renda. Além das orientações, o aplicativo também reúne canais de atendimento para situações de violação de direitos, como o Disque 100 e o Ligue 180, como detalha Fernanda Becker, coordenadora geral de promoção dos direitos das pessoas migrantes, refugiadas e apátridas.
6: É um lugar de acessar direitos. Você tem informação sobre o direito e sobre o órgão, a instituição que você pode buscar, né? E aí tem a geolocalização, você consegue georreferenciamento de achar onde está aquele espaço no seu território, na palma da mão.
5: Além de explicar a função de cada serviço público, o aplicativo conta com um mapa integrado que mostra onde ficam as unidades, como CRAS, CREAS, unidades básicas de saúde, conselhos tutelares e outros equipamentos públicos mais próximos da localização do usuário. Como é integrado ao sistema de navegação do celular, também permite traçar rotas até os locais de atendimento. O aplicativo também pode atender a demandas específicas e disponibilizar novos temas, como explica Fernanda Becker.
6: Ele é um aplicativo dinâmico, né? A mais nova guia dele é de brasileiros retornados, né? Repatriados. Para quando as pessoas que chegam aqui, a maioria deportadas, assim como os migrantes, que às vezes estão muito tempo fora do país, já passam a entender os seus direitos, quais órgãos e quais instituições buscar.
5: O Clique Cidadania está disponível de graça para celulares Android e oferece conteúdos em português, espanhol e inglês. Reportagem Luciana Colares de Holanda.
1: Instituições federais de ensino superior terão 154 mil vagas em cursos de formação continuada para professores da educação infantil em 2027.
2: A partir de 17 de agosto, as instituições interessadas em oferecer os cursos poderão se inscrever na chamada pública no Sistema Integrado de Monitoramento, Execução e Controle, o SIMEC.
1: As inscrições devem ser feitas até o dia 9 de setembro e os resultados serão divulgados em 9 de outubro.
2: O endereço para inscrição é cimec.mec.gov.br.
1: Foram reabertas as inscrições para instituições de ensino criarem novos programas de residência médica.
2: Também é possível solicitar ampliação de vagas nos programas já existentes.
1: Novos pedidos podem ser feitos até 31 de agosto.
2: Podem participar instituições federais ligadas ao Ministério da Saúde ou da Educação, órgãos públicos e instituições privadas sem fins lucrativos.
1: A inscrição pode ser feita no site Sigres. No site sigresidencias.saude.gov.br.
2: E essas foram as notícias do governo federal.
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1: Fique agora com o Minuto do TCU e em seguida as notícias do Poder Judiciário e do Congresso Nacional. Boa noite.
2: Boa noite para você, até amanhã.
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10: Presidente do STF se reúne com representações diplomáticas do grupo de países da América Latina e do Caribe.
11: Urna eletrônica ganha nova interface para as eleições 2026.
10: Para o STJ, poderes para atuação extrajudicial de advogado não limitam procuração geral em processos judiciais.
11: Boa noite, eu sou Marcela Luiz.
10: Eu sou Walter Lima.
11: O presidente do Supremo Tribunal Federal, ministro Edson Fachin, se reuniu hoje com representações diplomáticas do grupo de países da América Latina e do Caribe.
10: Na ocasião, ele destacou duas prioridades da agenda externa do STF. A primeira prioridade é a defesa da democracia constitucional que, segundo Fachin, se encontra sob pressão em diferentes partes do mundo. Na ocasião, ele falou sobre a importância da independência judicial. Vamos ouvir um trecho da fala do ministro.
12: Em particular, tenho buscado, seja multilateralmente, seja bilateralmente, contribuir para a articulação de uma rede de cortes supremas e tribunais constitucionais atentos para a autonomia dos juízes como pressuposto da democracia constitucional. Afinal, são os juízes, sobretudo os juízes constitucionais, os guardiões últimos dos direitos fundamentais.
11: A segunda prioridade da agenda externa do Supremo, apontada por Fachin, é a ênfase na América Latina e no Caribe, com a consolidação de uma região de encontro, de entendimento e cooperação.
10: O presidente do STF também destacou que o Supremo vai sediar, em novembro deste ano, o 11º encontro do Fórum de Cortes Supremas do Mercosul.
11: Plenário do STF reconhece validade da moratória da soja e decide sobre leis de Rondônia e Mato Grosso que restringem benefícios fiscais.
10: A moratória da soja é um acordo privado e voluntário firmado entre empresas que impede a aquisição de produtos de fazendas localizadas em áreas desmatadas após julho de 2008 na Amazônia. Marta Ferreira.
13: O julgamento começou em março, mas foi suspenso após o Supremo decidir encaminhar o caso ao Núcleo de Solução Consensual de Conflitos. A ideia era buscar um acordo entre as partes. No entanto, em junho, houve um recuo que impossibilitou um consenso sobre o tema. Na retomada do julgamento, o plenário reconheceu a validade das leis estaduais e a licitude da moratória da soja. Também decidiu pela consequente extinção das ações e procedimentos relacionados à sua suposta ilegalidade.
11: Urna eletrônica ganha nova interface para as eleições 2026.
10: Com as novidades, votação será mais acessível e intuitiva. Fábio Ruas.
14: Na interface, uma nova fonte torna a urna mais acessível para pessoas com deficiência visual, porque o desenho das letras privilegia contraste, espaçamento e definição dos caracteres, facilitando a leitura. Também foi inserida uma barra de progresso que permite ao eleitor acompanhar em tempo real o andamento da votação. Além dessas novidades, também foi ampliado o uso de Libras, a língua brasileira de sinais, em diferentes etapas da votação.
11: Procuração dada a advogado para atuar em processos continua válida, mesmo se conceder poderes para atuação fora da justiça, perante órgãos administrativos.
10: Essa conclusão é do STJ, Fátima Uchoa.
15: Ainda na fase de conhecimento em ação de indenização por danos morais, uma operadora de plano de saúde substituiu advogados e apresentou procuração que dava às novas representantes amplos poderes para o foro em geral e as autorizava a representá-la perante especialmente duas autarquias federais. A terceira turma do STJ reconheceu a regularidade da representação processual da empresa e afastou a necessidade da intimação pessoal no cumprimento de sentença. Segundo a relatora, ministra Nancy Andrighi, nesse caso, quando a procuração prevê expressamente poderes gerais para o foro, a inclusão de atribuições extrajudiciais, ainda que qualificadas como especiais, não restringe a representação judicial.
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11: Uma boa noite.
10: E até amanhã.
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17: Eu sou Paula Groba.
18: E eu sou Humberto Pinheiro.
17: E estes são os destaques de hoje do Jornal do Senado, que começa agora.
18: Senado aprova protocolos de atendimento a doenças cardiovasculares no SUS.
17: Vagas ociosas em ônibus escolares rurais poderão atender professores e universitários.
18: Segurança pública pode ter prioridade na restituição do imposto de renda.
17: Boa noite.
18: Boa noite.
17: Doenças cardiovasculares são a principal causa de morte no Brasil, mas em muitos casos o desfecho pode ser diferente quando o atendimento é rápido e o tratamento começa nos primeiros minutos.
18: É justamente para agilizar esse socorro que o Senado aprovou um projeto que prevê protocolos específicos para o atendimento desses casos no SUS. Os detalhes com o repórter Douglas Castilho.
19: O maior gargalo combatido pela proposta é a falta de previsão específica para que as unidades de pronto atendimento, UPAs, utilizem terapias trombolíticas, que consistem basicamente na utilização de remédios capazes de dissolver coágulos sanguíneos. Esse tipo de procedimento médico desempenha papel crucial na resposta imediata a casos como o de infarto do miocárdio, sobretudo em localidades onde não seja possível realizar práticas mais complexas como cirurgias. A relatora substituta, a senadora Damares Alves, do Republicanos do Distrito Federal, falou da necessidade de aprovação da medida.
20: No infarto agudo do miocárdio, a rapidez no reconhecimento do quadro clínico e na instituição do tratamento adequado é fator decisivo para a sobrevida e o prognóstico do paciente.
19: Na prática, já existem normas do Ministério da Saúde que possibilitam a padronização do atendimento no SUS. Porém, os parlamentares optaram por dar força de lei ao protocolo. O projeto vai à sanção presidencial.
17: E seguiu para a sanção presidencial, o projeto que amplia as possibilidades de estoques de insumos pelo governo para alimentação animal. A proposta altera o programa de venda em balcão da Conab, que facilita o acesso de pequenos criadores ao milho em grão.
18: O texto inclui produtos como sorgo, caroço de algodão e farelos de soja e milho. A medida também permite à Conab comprar estoques em leilões públicos para dar mais segurança ao abastecimento em períodos de quebra de safra e instabilidade climática. O projeto vai à sanção presidencial. A relatora do projeto, senadora Tereza Leitão, do PT de Pernambuco, explicou a urgência da aprovação do texto.
21: É muito importante para o momento atual que nós vivemos com a ameaça dos impactos climáticos provocados pelo El Niño.
17: O Senado também aprovou a medida provisória que abriu crédito extraordinário para garantir o pagamento de ajuda de custo às famílias da zona da Mata Mineira que tiveram perdas materiais provocadas pelas fortes chuvas na região.
18: A medida provisória seguiu para promulgação. Repórter Alexandre Campos.
22: O Senado confirmou a medida provisória que abriu crédito extraordinário no valor de R$75 milhões ao orçamento do Ministério da Integração e do Desenvolvimento Regional. Esse valor garantiu o pagamento de apoio financeiro às famílias residentes na zona da Mata Mineira que tiveram prejuízos materiais e perderam bens por causa de fortes chuvas no início deste ano. O governo transferiu uma parcela única de R$7.300 a cerca de 10 mil famílias atingidas. No entanto, parte dos recursos liberados pela MP ainda não teve destinação. Se a medida provisória não fosse aprovada antes do fim do seu prazo de vigência, esse montante não poderia mais ser usado, como explicou o presidente do Senado, Davi Alcolumbre.
23: O governo federal ainda tem um saldo, e se nós perdermos esse saldo do crédito extraordinário, algumas propostas em relação a desastres naturais vão perder o objeto no Ministério, para que essas famílias que foram atingidas por esse desastre não percam esse apoio do governo federal.
22: Como não sofreu alterações durante sua análise no Congresso Nacional, a medida provisória segue para promulgação.
17: Professores e estudantes do ensino superior poderão utilizar vagas ociosas nos veículos do transporte escolar das áreas rurais.
18: Foi o que aprovou a Comissão de Educação. O projeto segue agora para análise do plenário. Repórter Rodrigo Rezende.
0: O projeto garante que as vagas ociosas no transporte escolar rural possam ser utilizadas pelos professores e por universitários. O senador Camilo Santana, do PT do Ceará, que apresentou o relatório favorável ao projeto feito pela senadora Jussara Lima, do PSD do Piauí, ressaltou que a possibilidade de uso do transporte se dará apenas após o atendimento de todos os alunos da zona rural da educação básica. Camilo apresentou uma emenda que permite que os estudantes de institutos federais também possam usar do benefício.
3: Mas muitas vezes o transporte ele vai ocioso, com assentos ociosos, então esses assentos vão permitir que professores, que muitas vezes precisam se deslocar, que às vezes não tem um transporte próprio, não tem incentivo, eles vão poder utilizar. E a gente incluiu, que não estava previsto, também os alunos dos institutos federais, que também muitas vezes sofrem com essa questão do transporte, deslocamento da sua casa aos campos.
0: Para possibilitar a utilização dos assentos vagos, o projeto modifica uma lei de 2004 que criou o Programa Nacional de Apoio ao Transporte Escolar.
17: Segurança pública e agilidade no atendimento a pacientes com câncer serão as principais prioridades do senador Sargento Reginauro, do PSDB do Ceará. Ele assumiu temporariamente a cadeira do senador Eduardo Girão do Novo, também do Ceará, que se licenciou do mandato para disputar as eleições de 2026 como candidato a vice-presidente.
18: Ao tomar posse, Reginauro afirmou que vai trabalhar pela efetivação da chamada Lei dos 60 Dias, que estabelece prazo máximo para o início do tratamento de pacientes com câncer após o diagnóstico. O senador lamentou que, em muitos casos, a demora do atendimento pelo SUS pode agravar a doença e até contribuir para a morte dos pacientes.
17: Reginauro também destacou ter sido o primeiro bombeiro a ocupar uma cadeira no Senado. Segundo ele, sua trajetória política começou na luta classista, em defesa dos profissionais da segurança pública, que à época tinham pouco reconhecimento e valorização.
4: Nós éramos uma categoria para ilustrar bem. O bombeiro é praticamente como um extintor, mas você só lembra dele na hora do incêndio. Hoje se debate a valorização dos profissionais da segurança.
18: Já o senador Carlos Fávaro, do PSD de Mato Grosso, defendeu o projeto de sua autoria que proíbe as apostas online, as chamadas bets. O parlamentar relatou casos de famílias que enfrentam dívidas, conflitos e perda de renda associados a apostas.
17: Segundo Fávaro, o problema vai além da atuação de plataformas irregulares e está relacionado ao próprio modelo de negócio das bets. O senador avalia que a regulamentação não é suficiente para eliminar os riscos e defende o fim das autorizações existentes com um período de transição de até 5 anos.
6: Ouvi mães que não dormem mais porque os filhos apostam o salário inteiro, não tem como pagar o aluguel. Ouvi pais que descobriram que o cartão de crédito estava estourado porque o filho jovem entrou numa espiral de apostas que ele não consegue parar. Ouvi esposas que perderam o casamento porque o marido esconde dívidas de apostas.
18: Profissionais de segurança pública poderão ter prioridade no recebimento da restituição do imposto de renda.
17: O projeto foi aprovado pela Comissão de Assuntos Econômicos do Senado e, se não houver recurso para o plenário, segue para a Câmara dos Deputados. A reportagem é de Marcela Cunha.
24: Se virar lei, os profissionais de segurança pública terão preferência na restituição do imposto de renda, depois dos idosos e dos contribuintes, cuja principal fonte de renda é o magistério. A medida alcança os profissionais de segurança pública previstos na Constituição e no Sistema Único de Segurança Pública, além dos agentes do sistema socioeducativo. Autor da proposta, o senador Jaime Campos, do União de Mato Grosso, afirmou que a prioridade é uma forma de reconhecer o trabalho de categorias que enfrentam riscos diariamente.
25: São policiais, bombeiros, guardas municipais, agentes penais que deixam suas casas para enfrentar a criminalidade. Não estamos falando de privilégio. Estamos falando de reconhecimento.
24: A mudança não altera o valor das restituições, nem cria uma nova despesa para o governo, como explicou o presidente da Comissão de Assuntos Econômicos, o senador Renan Calheiros, do MDB de Alagoas.
26: Não tem repercussão fiscal, inverte apenas a ordem das prioridades e atende com essa prioridade os profissionais da segurança pública. que cuidam da proteção de vida das pessoas.
24: Se não houver recurso para análise pelo plenário do Senado, o texto segue para a Câmara dos Deputados.
18: Edição de Paula Groba e trabalhos técnicos de Eliseu Caires. O Jornal do Senado fica por aqui. Acompanhe agora as notícias da Câmara dos Deputados. Boa noite.
17: Boa noite e até amanhã.
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1: Deputados criam um programa que promove a inclusão digital de idosos.
2: Câmara analisa a participação de sindicalistas em conselhos estatais.
1: Projeto reconhece o trabalho das mulheres no setor da pesca artesanal.
2: Parlamentares pedem votação do fim da escala 6x1 no Senado Federal.
1: Boa noite. Benedita da Silva, do PT do Rio de Janeiro, cobra do Senado a votação da proposta que reduz a jornada de trabalho e acaba com a escala 6x1. A congressista argumenta que a mudança amplia o tempo de descanso e de convivência familiar dos trabalhadores.
2: Benedita da Silva considera que a redução da jornada também pode favorecer a saúde e a produtividade dos cidadãos. Para ela, os avanços tecnológicos permitem rever o tempo de trabalho sem retirar direitos ou comprometer a atividade econômica.
1: Carlos Aratini, do PT de São Paulo, defende o fim da escala 6x1 e a redução da jornada de trabalho semanal para 40 horas, sem diminuição dos salários. O deputado pede que a presidência do Senado dê andamento à proposta aprovada pela Câmara.
2: Carlos Aratini argumenta que a medida vai permitir mais convivência entre os trabalhadores e suas famílias. Segundo o deputado, a redução da jornada também é viável diante dos ganhos de produtividade proporcionados pelas novas tecnologias.
8: Trabalho.
1: Projeto que permite a participação de sindicalistas em conselhos de estatais avança na Câmara. A repórter Maria Neves traz mais informações sobre a proposta.
5: A Comissão de Trabalho da Câmara aprovou o projeto do deputado Raimundo, PT do Rio de Janeiro, que autoriza a participação de dirigentes sindicais nos conselhos de administração de empresas públicas ou de economia mista. Atualmente, a legislação proíbe a presença de sindicalistas nesses conselhos. Para Raimon, essa vedação não se justifica e é inconstitucional. Na opinião do deputado, impedir que um cidadão ocupe o cargo de representante eleito dos empregados em um conselho de administração de empresa estatal por ser dirigente sindical se choca com a liberdade associativa prevista na Constituição. Relator do texto, o deputado Bongás, do PT do Rio Grande do Sul, acrescenta que ninguém melhor que o dirigente sindical para defender os interesses dos trabalhadores nos conselhos das empresas públicas.
7: Quando a categoria precisa indicar alguém, o dirigente sindical pode também ser indicado. E eu quero dizer, até como ex-dirigente sindical, responsável de estudar com mais profundidade, dedicação de tempo, conhecimento das legislações, que ele pode exercer melhor esta representação na categoria nos interesses da estatal.
5: Como forma de evitar um possível conflito de interesses, o projeto prevê situações em que o dirigente sindical não deve participar das decisões do Conselho de Administração. A proposta veda a participação nas deliberações sobre assuntos que envolvam relações sindicais, remuneração, benefícios e vantagens, inclusive em matérias de previdência complementar e assistenciais. O projeto que autoriza a participação de dirigentes sindicais nos conselhos de administração de empresas públicas ainda será analisado pelas comissões de administração e de Constituição e Justiça. Da Rádio Câmara de Brasília, Maria Neves.
2: Silvia Cristina, do PP de Rondônia, cobra a votação da proposta de emenda à Constituição que garante a transposição de servidores dos ex-territórios para os quadros da União. A deputada critica o fato de a proposta estar parada na Câmara há mais de 2 anos.
1: Por isso, Silvia Cristina pede o apoio dos colegas para reunir as 22 assinaturas necessárias à inclusão da PEC na pauta da Comissão de Constituição e Justiça. Para a deputada, a medida representa justiça e reconhecimento aos trabalhadores dos ex-territórios.
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10: Economia.
2: Luiz Lima, do Novo do Rio de Janeiro, avalia que o poder de compra do salário mínimo diminuiu nos últimos anos. O deputado compara os preços entre o governo anterior e a atual gestão federal, afirmando que a quantidade de sacos de cimento comprados com um salário mínimo caiu de 69 para 45.
1: Luiz Lima lamenta o que classifica como empobrecimento das famílias brasileiras, devido também à alta no preço dos alimentos. O parlamentar acrescenta que o salário mínimo do Brasil está entre os mais baixos da América do Sul.
2: Jandira Fegali, do PCdoB do Rio de Janeiro, ressalta a necessidade de um projeto nacional de desenvolvimento focado na soberania econômica, tecnológica e ambiental, em contraposição a propostas de privatização e alinhamento geopolítico externo.
1: Jandira Fegali argumenta que o país deve usar suas riquezas estratégicas para gerar empregos e fortalecer a indústria. Ela defende um Brasil competitivo e sofisticado, alinhado a parceiros comerciais importantes.
10: Agricultura.
2: Afonso Ram, do PP, cobra uma solução para o endividamento dos agricultores atingidos pelas secas e enchentes no Rio Grande do Sul. Ele critica a medida provisória que cria linhas de crédito para renegociar dívidas rurais e afirma que nenhum produtor conseguiu acessar o benefício.
1: Afonso Ram defende mudanças na medida para garantir o refinanciamento aos produtores que atendam aos critérios estabelecidos. O deputado observa que mais de 180 mil agricultores gaúchos dependem da renegociação para retomar a produção.
10: Meio ambiente.
2: Célia Jacriabá, do PSOL de Minas Gerais, alerta que julgamentos de ações previstos no STF podem enfraquecer o licenciamento ambiental e facilitar a exploração mineral em territórios indígenas e quilombolas. Ela chama atenção para os riscos à saúde das comunidades e para a biodiversidade.
1: Célia Jacriabá também cobra a votação na Câmara do projeto que criminaliza a misoginia. Para a deputada, adiar a análise da proposta significa deixar as mulheres mais vulneráveis à violência.
10: Previdência.
2: O projeto que reconhece o trabalho das mulheres no setor de pesca artesanal já está pronto para sua última votação na Câmara. A repórter Silvia Munhato conta quais as medidas propostas.
11: A Comissão de Defesa dos Direitos da Mulher da Câmara aprovou o projeto que reconhece formalmente as mulheres que atuam em todas as etapas da cadeia produtiva da pesca artesanal como trabalhadoras do setor. Na prática, o texto assegura a elas acesso a direitos sociais e previdenciários, como auxílio doença, seguro defeso e salário maternidade. O projeto define como trabalhadoras da pesca as mulheres que exercem atividades de preparo de redes e embarcações, captura, cultivo e manejo de organismos aquáticos. Também estão incluídas as fases de beneficiamento, transporte, comercialização e até a gestão e produção de conhecimento ligadas à cultura pesqueira. A deputada Laura Carneiro, do PSD do Rio de Janeiro, autora do projeto, afirma que a proposta deixa de ver o trabalho dessas mulheres como um complemento do realizado por seus companheiros.
12: E ao mesmo tempo ela tem que estar disponibilizado a ela as linhas de crédito que são disponibilizadas aos pescadores artesanais e também, e muito importante, quando do defeso ela não recebe nada. Então imagina, ela é uma marisqueira, trabalha no marisco, mas ela não é considerada pescadora artesanal e ela não recebe nada.
11: A deputada Rogéria Santos, do Republicanos da Bahia, relatora do texto, diz que a cadeia produtiva da pesca depende diretamente do trabalho feminino, especialmente no beneficiamento do pescado, para agregar valor ao produto. A proposta que reconhece o trabalho das mulheres na cadeia produtiva da pesca ainda será analisada apreciada pela Comissão de Constituição e Justiça. Da Rádio Câmara de Brasília, Silvio Minhato.
1: Giovânia de Sá, do Republicanos de Santa Catarina, defende a revisão das regras de aposentadoria especial para trabalhadores expostos a agentes nocivos. A proposta reduz exigências de idade criadas pela reforma da Previdência e prevê benefício de 100% da média das contribuições.
2: Relatora da matéria, Giovânia de Sá, pede urgência para votação no plenário. A deputada avalia que as regras da reforma da Previdência prejudicaram categorias submetidas a atividades insalubres, como mineiros, metalúrgicos e trabalhadores expostos a agentes químicos, físicos ou biológicos.
8: Desenvolvimento Regional.
1: Padre João, do PT de Minas Gerais, reclama do fechamento de agências do Banco Itaú em pequenos municípios da Zona da Mata. Ele defende que a instituição financeira, sindicatos, Ministério do Trabalho e órgãos de defesa do consumidor promovam debates sobre os impactos da medida.
2: Para exemplificar a insensibilidade do fechamento, Padre João cita Urucânia, cidade onde a maioria dos 4.500 clientes do banco tem dificuldades para usar serviços digitais. Ele destaca que servidores estaduais vão ter que buscar atendimento presencial em outros municípios.
8: Educação.
1: Na avaliação do IDEB, Índice de Desenvolvimento da Educação Básica, o município de Parnarama, no Maranhão, alcançou o primeiro lugar do estado na categoria Anos Finais da Rede Pública Municipal. Para Rubens Pereira Júnior, do PT, o resultado é fruto do esforço conjunto da Secretaria Municipal de Educação, do Corpo Docente e das famílias.
2: Segundo Rubens Pereira Júnior, a conquista reflete a convicção de que o desenvolvimento social e a construção de um futuro melhor só ocorrem quando a educação é entendida como pilar de transformação. Ele reforça o compromisso de apoiar o avanço dos indicadores da região.
8: Justiça.
1: Jorge Sola, do PT da Bahia, cobra investigações e a responsabilização de políticos da oposição sobre denúncias de um desvio bilionário de recursos do INSS e de contratos irregulares envolvendo o Banco Master e a gestora Reag Investimentos.
2: Para Jorge Sola, decisões de ministros do STF indicados na gestão anterior e a condução da CPI do INSS são exemplos de proteção a alguns investigados. Por outro lado, o parlamentar destaca a recuperação de mais de 2 bilhões de reais para os aposentados, promovida pelo atual governo.
1: Júnior Amaral, do PL de Minas Gerais, cita o escândalo envolvendo fraudes no INSS para reiterar críticas ao governo federal. O deputado questiona supostas relações entre pessoas ligadas à atual gestão e integrantes apontados como envolvidos no esquema.
2: Júnior Amaral também acusa parlamentares governistas de tentarem distorcer os fatos, afirmando que o eleitorado deve dar uma resposta nas urnas. O parlamentar afirma que é preciso responsabilizar os envolvidos nas fraudes e combater a corrupção no país.
8: Segurança Pública.
1: Luiz Couto, do PT da Paraíba, defende a aprovação do projeto que criminaliza a misoginia. Na visão do deputado, manifestações de ódio e discriminação contra as mulheres não podem ser confundidas com opinião ou liberdade de expressão.
2: Luiz Couto lembra que o projeto já foi aprovado pelo Senado e teve o regime de urgência aprovado na Câmara. O parlamentar acredita que a votação da proposta é um passo importante para reforçar a proteção às mulheres.
1: Para Fernanda Pessoa, do PSD do Ceará, a Lei Maria da Penha representa uma das principais conquistas brasileiras no enfrentamento à violência contra a mulher. Mas a deputada cobra mais avanços no que diz respeito à prevenção, proteção e punição a agressores e autores de feminicídios.
2: Fernanda Pessoa ressalta a trajetória de Maria da Penha, que transformou sua dor em luta em defesa das brasileiras. Ela também defende urgência na aprovação da lei que tipifica a misoginia, sustentando que o ódio e o desprezo contra as mulheres precisam ser enfrentados pelo Estado e pela sociedade.
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1: Tadeu Venere, do PT do Paraná, critica a tentativa de registro de candidaturas de agentes políticos declarados inelegíveis pela Justiça Eleitoral. O deputado cita ainda a ausência de candidatos em debates para cargos majoritários.
2: De acordo com Tadeu Venere, a Operação Lava Jato teria causado prejuízos ao Paraná e ao Brasil, com impacto sobre o mercado de trabalho. Para ele, envolvidos na ação buscam novos cargos públicos, apesar das restrições impostas pela Justiça.
1: João Carlos, do Republicanos, do Amazonas, anuncia seu retorno à Câmara de Vereadores de Manaus depois de ter atuado por 4 meses como deputado federal. Em sua avaliação, o conhecimento acumulado em Brasília servirá para conectar melhor as demandas locais ao debate nacional.
2: João Carlos observa que a atuação federal serviu para reafirmar a importância do estado e da região amazônica para o restante do país, não apenas como paisagem distante. Ele ressalta ainda a relevância da atuação de vereadores no cotidiano das famílias e nas comunidades locais.
8: Ciência e tecnologia.
1: A Câmara aprovou a criação de um programa para promover a inclusão digital de idosos. A repórter Paula Bittar acompanhou a votação.
14: A Comissão de Constituição e Justiça da Câmara aprovou um projeto que cria o 60 Digital, o Programa Nacional de Oficinas Digitais para a Terceira Idade. O objetivo é promover a inclusão digital por meio de capacitação tecnológica gratuita. A proposta prevê parcerias com escolas, universidades, centros de convivência e outras instituições para as oficinas, que deverão abordar temas como usos de smartphones e aplicativos de comunicação, acesso a serviços bancários e públicos digitais, navegação segura na internet e prevenção a golpes digitais e uso das redes sociais de forma segura e produtiva. O relator na CCJ, deputado Júlio César Ribeiro, do Republicanos do Distrito Federal, ressaltou a importância da inclusão dessa faixa etária.
15: A tecnologia faz parte da nossa vida e precisa estar ao alcance de todos, inclusive da população idosa. A proposta, ela é simples. É ajudar os idosos a terem mais autonomia e segurança para o celular, acessar serviços, se comunicar e utilizar as ferramentas digitais no seu dia a dia. É inclusão, independência e mais qualidade de vida para quem tanto já contribuiu com o nosso país.
14: O projeto que cria o Programa Nacional de Oficinas Digitais para a Terceira Idade já pode seguir ao Senado. Da Rádio Câmara de Brasília, Paula Bittar.
2: Merlong Solano, do PT do Piauí, pede que o Congresso regulamente as plataformas digitais para combater crimes praticados na internet. Para o deputado, as redes são usadas para disseminar discursos de ódio, desinformação, golpes financeiros e conteúdos prejudiciais às crianças.
1: Merlong Solano defende a suspensão da Discord no Brasil por considerar que a plataforma não oferece proteção adequada ao público infantil. O parlamentar também pede a votação de projetos que regulamentam as Big Techs e combatem a disseminação de notícias falsas.
8: Comissões.
2: Glauber Braga, do PSOL do Rio de Janeiro, critica a abertura de processo contra a deputada Érica Hilton, do PSOL de São Paulo, no Conselho de Ética. O parlamentar acusa o órgão da Câmara de agir de forma seletiva.
16: O Conselho sem ética tem que acabar. Tá virando praxe. Atacam, agridem e aí depois, quando a pessoa se defende, tocam o Conselho de Ética para cima para tentar calar vozes divergentes. Eu quero saber quando que o Conselho sem ética vai avaliar algum caso de parlamentares envolvidos com orçamento secreto.
4: Quando é que isso vai acontecer?
1: Glauber Braga também critica as chamadas emendas PIX, que permitem a transferência direta de recursos indicados por parlamentares para estados e municípios. Ele defende mais transparência na destinação do dinheiro público e afirma que a concentração de recursos pelo Congresso prejudica investimentos essenciais para o país.
2: Termina agora o jornal Câmara dos Deputados, produzido pela Rádio Câmara, com trabalhos técnicos de Everson Urani e apresentação de José Carlos Andrade e Luciana Vieira. Uma boa noite para você.
1: Ótima noite. A Voz do Brasil volta amanhã.
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0: 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Duas e dois, Arauto.
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0: 28 para as 3. 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
2: 13:01, Arauto.
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0: 5 horas em ponto. 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

0: Muito bem, esse foi o Brasil Sertanejo, essa bela seleção das melhores músicas sertanejas do passado, as que marcaram época, que deixaram saudade. Você ouve toda manhã, né? Sem muito intervalo comercial. Temos aí esse Brasil Sertanejo, que é um destaque especial aqui na Aralto, de segunda a sábado, a partir das 5 da manhã. Daqui a pouco, tô chegando com a música de banda, música de bailão, a música gauchesca, até as 9 da manhã. Nosso Bom Dia Aralto, sempre com muita animação e muita informação. 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

Maravilha! Bom dia, Fernando Soares, bom dia a toda a região. Kids, vida luz, sai da Sean Lang of the Pine, visits house, já tá acordado desde as 3, 4, 5 da manhã, botou o despertador agora para 6 da manhã, né? O despertador não despertou, ele vai despertar por aqui, né? Olha aí. É, já que agora o Juvence não canta mais pra despertar os nossos ouvintes, né? Vamos lá até as 9 da manhã. A boa música de banda, nossa música gaúcha. Aqui também a nossa boa música alemã. Tudo pronto já por aqui, o repertório bem preparado. Também o seu pedido musical a gente encaixa por aqui sempre. 3793-3000, telefone, WhatsApp. Já tudo acionado, tudo pronto por aqui pra receber aí o seu alô, seu recado, seu comunicado, o seu pedido musical 3793-3000. Quinta-feira, dia 13 de agosto. Dia 13 de agosto, hoje é dia do canhoto, é isso? Dia do canhoto, dia do economista, também dia do médico psiquiatra e também dia de São Ponciano e Santo Hipólito. Isso se destaca nesse dia 13 de agosto. Temperatura agradável, né? Pra você que ainda tá dentro de casa, é pra quem ainda tá se rolando na cama pra lá e pra cá, né? Quanto será que tá frio, não tá frio? Não tá. Temperatura bem agradável aqui na faixa dos 13 graus aqui em toda a região dos vales. Muito bem, bom chimarrão, bom café da manhã, você que já tá no trânsito, já tá na sua empresa, nosso muito bom dia, aqui com o nosso Bom Dia Arauto, você começa o dia com mais alegria, boa música de banda, notícias, recados, mensagens de otimismo, para você começar bem a sua manhã, né? Começando com as valsas da saudade, banda Opus de Montenegro, bom

0: Bom dia, Arauto, tivemos aqui também o Monte Azul na Nova do Estilo Musical e também as valsas da saudade com a banda Opus, agora 6:16, a temperatura na faixa dos 13 graus.
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0: Muito bem, pela 6:15, 7:15, dois momentos aqui no programa Bom Dia Arauto, a gente traz a previsão do tempo bem atualizada para hoje, para amanhã sexta-feira, já tá se programando pro fim de semana. Vamos em Vidas Venda Alce, Rafael Cunha, bom dia.
3: Muito bom dia a todos que nos acompanham. A expectativa para esta quinta-feira é de máxima na casa dos 16 graus e a chuva ainda presente na região, expectativa de cerca de 20 milímetros para esta quinta-feira. Amanhã, algum resquício ainda de chuva e o tempo nublado na maior parte do dia. Temperatura varia entre 13 e 17 graus. Já no sábado, a temperatura sobe um pouco, a mínima fica em 13 com máxima de 23 graus e o sol pode retornar ainda que de forma tímida, mesmo com a presença da nebulosidade. Com as informações do tempo, Rafael Cunha.
0: Muito bem, obrigado, Cunha. 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André Hinterhoff, Pista Show of the Pine, já tá mandando o seu bom dia por aqui, já começando o dia com mais alegria aqui com o Arauto. Abraço, que mais? Fábio Vickert, obrigado sempre pela audiência, né? A turma aqui da Fraibus, também já nos dando uma carona, novela das 8, na pedida, Edson Kramer, saiu o Moro de Santa Teresa, né? Ui, a terra na boa, né? É, Vazan Peri, Vazan Paranga, e a Leidons, que é a rua na tua volta, né? Alla só Pizza e Ponto Trengel. Aqui também Rodrigo Uman também já tá na companhia, mandando o seu bom dia, tá no trecho, nos dando uma carona. Aqui também o Chico lá de Sampaio. É, hoje estamos nos Pudatos, que está Honza do Rio, no Stock Gamafon Ringeltos, Abalaí, Onskira, Onimar, Alço Cuda, Milha Tosca, aqueles biscoitos e milho, né? Coisa boa, né? Pedindo aqui o Namor de Sítio, vai tocar daqui a pouco antes das 7 da manhã, tá bom, Chico? Abraço pra vocês já na audiência, começando bem o seu dia aqui com a 90,5.
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0: Na região dos vales, média 13 graus.
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5: Roindo, Arroio do Meio, Lajeado, Estrela, toda essa região que sintoniza Arauto 90,5. Bom dia. Aquele machixe bem caprichado, não pode faltar. Bem cedo na manhã, Zonchena, cuida machixe, né? Das esmascudas. Canecão do Vale, daqui a pouco também notícias e tem Rainha Musical.

0: Maravilha, belo machichão, carecando o vale, agora 6:29, 13 graus a temperatura.
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0: Notícias aqui da nossa região, do nosso estado, do Brasil, do mundo, oferecimento Tabacum, você que não tem fumo para vender, tem tabaco aí no galpão, você quer fazer a sua venda e ter uma boa valorização, faz um contato com a Tabacum, hoje mesmo, 3738-3708, ou vai direto na Tabacum, na 287, quilômetro 78 aqui, Verâncio. 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E chamou atenção, uma repercussão muito grande, né? Aqui em todas as redes sociais, fenômeno é o primeiro eclipse solar total observado na Europa ontem, né? Na Europa Ocidental. Em 27 anos, atraiu milhões de pessoas para a faixa de totalidade. A Islândia testemunhou ontem, quarta-feira, um eclipse solar total que deixou parte do país em escuridão durante alguns minutos, né? Eu vi um vídeo, é realmente impressionante. O fenômeno segue agora em direção à Espanha, onde também poderá ser observado em sua totalidade. O eclipse é o primeiro solar total observado na Europa Ocidental em 27 anos e mobilizou milhões de pessoas entre a Islândia e o norte da Espanha. Na Islândia, a fase da totalidade atingiu a costa por volta aí das 5:44 da tarde e durou cerca de 2 minutos, né? Em alguns pontos. É isso, chamou atenção, atraiu milhões de visitantes aí na Europa Ocidental. E outra a questão aí do clima, né? Falando a questão do clima, também chama atenção aqui toda repercussão aí dessa visita desse meteorologista americano Reed Timmer, um dos caçadores de tempestades mais conhecidos do mundo. Ele é muito famoso na internet. Ele anunciou que a sua equipe, a Team Dominator, virá ao sul do Brasil para acompanhar a temporada de tempestades severas nas próximas semanas. Segundo Timmer, a influência do El Niño pode favorecer a formação de tornados entre o fim do inverno e o início da primavera na chamada Alameda dos Tornados, região que abrange o Rio Grande do Sul, Santa Catarina, Paraná, além de áreas da Argentina e do Uruguai. A equipe vai realizar monitoramento e pesquisas durante os eventos meteorológicos extremos. É pela primeira vez, né? Primeira vez que tem aí essa presença, né? Desse meteorologista muito famoso mundialmente, aqui esse conhecido caçador de tornados, o Reed Timmer, vai estar chegando aqui no sul do Brasil aí nas próximas semanas. Agora 28:07. Rainha Musical.

0: Arauto Alegria, informação, que bonito, bonito esse trombonaço da banda Viva Alegre, Somões, Friggelson, Shen, Trombona, Music, São Pandinha, Music, Tofente, tá? Richter, Kuda, Nega, Volta, tá? Femme, Dresda, Fusan, agora 22, faltando pra 7 da manhã, falando em Resta, hoje é o dia dos Lins, né? Hoje é o dia do canhoto, né? Dia é pra quem é canhoto, né? E aqui o seu Ingo, né? Seu Ingo Schmidt tá me ligando aqui da linha Antão, né? Sua esposa, temos a Frau Auflinska, né? Também a canhota tem na minha família, se eu não me engano, acho que é o Ricardo, né? O meu irmão Ricardo tem um, né? Na família que é canhoto, né? Que faz tudo, né? Com a mão, com o pé esquerdo, né? Que é canhoto. Hoje é o dia do canhoto, né? Um abraço a todos os canhotos aí, né? Então tá bom, abraço mesmo. Aqui, Tefruc Esmeitorria, né? Esmeitorria, Jornalô, Antigas Novoson Pilt, Antiga Função da Roda, cada. E já começava o Fruc, Messina Queixeto na Clube, dia 23. Dia 23 vai ter a festa evangélica de Sampaio, na Erte da Vila Terezinha. Não sei, né? Não sei se de repente aqui o Roda Cada aqui do Fruc não vai entrar no leilão também, né? É, Baguetes, calma, cabe pizza em leilão, Marga, né? Eita, ali vai sair da Gabona, né? Entrou umas leis aí que eu vou te contar, né? Mas tudo bem, vas, bora minha tequeira. Mas é, a turma não triva plena, né? Das vezes são ceia que fele de cada, né? Explosam, né? Não tem Fruc, sai no show, sou Ava Fruc do Mostima, o Faza, né? Bens, de Fonte Tudo, Runa Geste, Huck, e Mostar no show, que é o Pass, o Tu, né? Tem Carlos, o Schwanstrelinha. Na rua de Katze de Schreier, wenn ihr auf den Schwanz getreten, geht weg von da, und die Paiser umgehen. É, tá bom então, valeu Fruc, abraço. É, quero mandar um alô aqui também especial, sempre da Coparia lá em Santa Cruz do Sul, gostei da mensagem aqui, quero mandar um alô especial, sempre estão na Coparia aqui da Arauto, né? Ora, escutem a mensagem dele, pela voz, vocês vão reconhecer, seu Aldori, e a tua mensagem aqui pros ouvintes, olha aí seu Aldori.
1: Bom dia aos ouvintes. É bonito ser feliz, mas como é feio ser mal amado. Eu gosto de ser feliz e muito amor para dar. E claro, muito amor para receber. A vida tem as altas e as baixas. Na saúde, na doença, na alegria e na tristeza. Até um dia Deus separe a gente. Você que está me ouvindo nesse momento, tem algo para falar, algo para fazer, faça, faça agora mesmo, não deixe para depois. Você está devendo para alguém, tem condições, devolve. Você tem fruta, está caindo, apodrecendo, distribui, dá para os outros. Você tem comida, vai fora, vai para o lixo. Dá para quem precisa.
0: Muito
1: Deus
0: bem.
1: Te abençoe. Deus te agradece. Você, meu amigo, meu irmão, não deixe para depois, não deixe para amanhã, não deixe para semana que vem, nem para ano que vem. Pode ser tarde, muito tarde, tarde demais. Um abraço imenso, um abraço de coração do Aldori Antônio, meu muito obrigado e que Deus abençoe todos nós.
0: Muito bem! Falou simples, mas muito verdadeiro, né? É, que vende, que feda, abadifu, a boa raiva. Obrigado, seu Aldori, grato sempre pela tua companhia, dona Marlise. É, daqui a pouco a gente vai caprichar numa valsa bem bonita pra vocês, é ouvintes aí de Santa Cruz do Sul. Dezoito pra sete, Arauto. 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
0: Na região dos vales, média 13 graus.
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7: 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Marilis Asman, bom dia. Começando o dia com mais alegria também. Abraço, Margaridas da Tangerinas. Alô, seu Hard de Sinimbu, pedido JM.

kommt noch so ein schön Walzer zu Vorschein. Grupo Calêndula, aos poucos clareando o dia. E a chuva continua, e que chuva, hein? Olha, já foi algum milímetro de ontem para hoje, hein? Barbaridade. E a chuva continua durante toda esta quinta-feira, segundo a previsão.

0: Esse foi o Verdo e Companhia, aqui na programação, e agora chegando, Namoro de Sítio com Serranos na pedida. A hora do mate pra quem tá aí fazendo o seu chimarrão, pra quem já tá tomando o seu chimarrão. Vamos lá então, pra quem já secou a térmica, sai no ofício, vaza, vara uma nova pra dar aquela segunda arrancada, né? Aqui também daqui a pouco já sai a segunda arrancada da térmica por aqui. 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

0: coisa engraçada.
1: E que houve? Não acredito, tá passando mal?
0: Não.
1: Vamos fazer o seguinte, o senhor flocha a guaiaca, lá no fundo, perto do pé da laranjeira, cuidado, mas o cachorro tá amarrado, não tem problema.
0: Não, não é nada disso, não.

0: Com licença, meu genro. Meu velho vai tirar uma cesta e eu vou lavar louça.
1: E lá se ia a sogra velha pra cozinha faceira. Enquanto isso, o genro velho, pela primeira vez...

0: Alta Alegria, informação tá aí, os serranos, namoro de sítio, na pedida, nosso destaque aqui na hora do mate, os serranos, daqui a pouco 7:30 tem mais uma boa música gaúcha, e essa aqui dos serranos também vai pra ti, seu Silvio de Aguiar, aí, seu Silvio, aí na sua poçante, né, olha, que é uma Oroch 2.0 automática, né, saiu cavando aqui, né. Obrigado, ô Silvio, obrigado. Trabalho no frigorífico Cronte na Santa Emília na parte da noite, né? Ainda agora, indo lá agora pro seu merecido descanso, né? Trabalha até aí, até altas horas da madrugada, agora vai pro seu descanso. Tá bom, Silvio, obrigado. Aqui pelo café da manhã, trouxe, né? Trouxe uns biscoitos, trouxe um café, mas olha só. Esses ouvintes aqui da Arauto, eu vou te contar. Valeu, valeu, Silvio. Tudo de bom pra ti. Parabéns aí pela aquisição, aí pela conquista aí. Bom, temos aqui também seu o Jorge Alenga. Já estão também já se aprontando. E o Vas Mahanson Tarbi Roitka, né? Já estamos virando sapo de tanta chuva aqui pelas bandas da Justo Oranjão. Não só por aí. Tá por tudo, né? Pedindo aqui o líder som pra recordar. É, vamos lá, carnear os galos. Raid Pérez, o Parrada, Schlarke, fazer uma galinhada com uma salada de chuchu, né? Mas fica bom uma salada de chuchu, né? Com aquela salsa de tzupice pedacilha da baiga, né? Eu adoro salada de chuchu, né? Mas bota uma salsa junto, né? Sopat Swiplashlauda, né? Das Isanguda Salada. Muito bem, muita gente despreza o chuchu, mas vai lá dar uma pesquisada lá no Dr. Google, aí você vai ver quantas propriedades medicinais tem esse tal do chuchu, né? Vitaminas, minerais, olha, historicamente o chuchu é desprezado, entre aspas, né? É pra fazer salada, mas eu vou te contar, depois que você pesquisa, ver todas as propriedades que tem o chuchu, você vai se impressionar. Muito bem, vamos ao intervalo comercial, já estamos entrando aqui na nossa segunda hora do Bom Dia Arauto. Malusta e Freund, 7:02, Arauto.
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0: 7:05, temperatura da faixa dos 13 graus. Vamos à nossa mensagem desta chuvosa manhã da quinta-feira. Pastora Gilvane, bom dia.
5: Bom dia, graça e paz de nosso Senhor seja contigo. Hoje a palavra de Deus nos convida a ser fiel a Ele. O Salmo 105 nos diz: Deus se lembra perpetuamente da sua aliança, da palavra que empenhou para mil gerações. E segundo Coríntios capítulo 1, versículo 20, todas as promessas de Deus têm nele o sim. Por isso também, por meio dele, se diz o amém, para a glória de Deus, por meio de nós. Talvez você já leu e ouviu esta frase: Deus é fiel. E com certeza, Deus sim, Ele é fiel. Ele nunca deixou de cumprir nenhuma de suas promessas. Aquelas que Ele ainda não cumpriu, um dia cumprirá. Mas e se mudarmos a frase "Eu sou fiel"? Será que nós somos fiéis sempre? Deus nos chama à fidelidade, sendo Ele mesmo o maior exemplo. As promessas de Deus lhe fez e Ele cumpre. Mas e você e nós? Nós cumprimos a sua promessa de fidelidade a Deus? Pensemos nisso e buscamos sempre ser fiel ao nosso Deus. Amém.
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0: É chuva e chuva, agora há pouco um pancadão de chuva aqui, Venâncio, tô limpa, sai. 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
0: Olha, se eu te falasse quantas vezes eu já toquei essa valsa aqui do Liderson, nos meus 27 anos de rádio, né, Ben Jonskera? Essa já toquei alguma vez em Chuva Triste, Liderson, pra recordar.

0: É a famosa loirinha dos olhos azuis, recordando os anos 90, sucesso aí com o JM 713, temperatura na faixa dos 13 graus.
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0: Atualizando os modelos da metrologia, Rafael Cunha, bom dia.
3: Muito bom dia a todos que nos acompanham. A expectativa para esta quinta-feira é de máxima na casa dos 16 graus e a chuva ainda presente na região, expectativa de cerca de 20 milímetros para esta quinta-feira. Amanhã, algum resquício ainda de chuva e o tempo nublado na maior parte do dia. Temperatura varia entre 13 e 17 graus. Já no sábado, a temperatura sobe um pouco, a mínima fica em 13 com máxima de 23 graus e o sol pode retornar ainda que de forma tímida, mesmo com a presença da nebulosidade. Com as informações do tempo, Rafael Cunha.
0: Obrigado, Cunha. 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Banda 10. Alô, Clécio Werder. Indo lá pra capital gaúcha, Porto Alegre. Nos dando uma carona. Chuva e chuva, hein? Valeu, Clécio. Alô, meus amigos de Olavo Bilac. Essa aqui é a Banda 10, hein? Dia 30, ao vivo no ginásio de Olavo Bilac. Grande evento com a cobertura.

0: Arauto Alegria. Informação, destaque da Schlager. Música, música popular da Alemanha. Música dos Alpes, né? Olha aí, Alpen Herz, destaque. Aí nessa música, Ein Herz voller Blumen, num coração cheio de flores. Linda, linda essa música alemã. Aqui em destaque do nosso Bom Dia Arauto. Também ouvimos aqui a Banda 10, também já nesse bloco. Recordamos o JM, também a linda, linda valsa do Liderson. 7:21, tá sintonizando Arauto a partir de agora, na cidade da Colônia. Ouvintes aí também pela internet, pela Alexa. Bom dia! Alô, Fran, estamos aqui em Butiá nas entregas, cidade de Butiá. Se tem uma coisa que eu gosto de comer, é esse tal de Butiá, né? Toliba, Zaita, Ramon, Mosmo, Aplos, o Paz Valente Cannabis Lugar, né? Valeu, seu Bruno Complas, abraço, bom trabalho, abençoada. É quinta-feira, vamos lá. É bom dia, Fran, aniversário hoje em Toledo, no Paraná. A dona Brunilda Schwember, né? A dona Brunilda Schwember também é nosso ouvinte aí na cidade de Toledo, no Paraná. Quero mandar um abraço também pro Sulzbacher, né? Pro Sulzbacher que acompanha o Arauto também na bela, na grande cidade de Toledo, né? 2028 estaremos por lá. Se Deus quiser, estaremos por lá na festa do Sulzbacher. Alô, seu Guilmar Sulzbacher. Estão se preparando já pra festa do Sulzbacher em 2028. Vamos estar por lá, se Deus quiser. A Nilda Schwendler, a esposa do cunhado Miguel Schwendler, homenageando ela. Próxima música, daqui a pouco vamos tocar uma valsa aqui do estilo musical, tá bom, seu Heitor Marcos? Alô, Tuti Iracema, estaremos juntos agora sábado fazendo a festa aqui no Gigante da Travessa. Estarei lá transmitindo, recepcionando os grupos e a transmissão ao vivo da 1 até as 3 da tarde, projeto Viva Vida, aqui no baile, aqui da terceira idade do grupo Sempre Alegre, né? É, turma do Fazendo a Vida Feliz aqui da Santana, Santa Tecla, estarão por lá. Muito bem, vamos ao intervalo, já volto com mais música e também notícias com a Bianca da Silva.
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0: Na região dos vales, média 13 graus.
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1: Maristela Schilberger, da linha Sapé, obrigado também pela tua companhia sempre. Tô trazendo Livre Estação, hein? Alô, família Schneider, aqui de Arroio do Meio. Alas Good, alô, Márcia. Bom dia, família Schneider, aí de Arroio do Meio, né? Que maravilha. E essa valsa do Livre Estação. Alô, meus amigos da comunidade evangélica de Sampaio. É, no domingo, dia 23, estaremos juntos na Erte da Vila Terezinha. Festa com transmissão aqui da Arauto.

0: Esse foi o Livre Estação. Bonita, bonita essa valsa do Livre Estação. Música Fonondes musicada aqui na Arauto. Sempre destacamos aí a música dos trios, quartetos, as bandas que animam nossas festas, nossos bailes no fim de semana aqui na nossa região. 8:29.
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0: Vamos lá, Bianca da Silva tá chegando por aqui. Muito bem, vamos lá com mais informações, 6:30, 7:30, 8:30, junto com o nosso repertório musical, com as mensagens, com as homenagens, informações sempre aqui da nossa região, do Brasil, do mundo, 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Bianca da Silva, bom dia.
2: Bom dia, Marcelo. Bom dia aos ouvintes. O STR de Monte Alverne orienta agricultores sobre a declaração do ITR e do INCRA 2026. O prazo segue até o dia 30 de setembro. Para fazer o procedimento é preciso apresentar documentos como o cadastro ambiental rural, escritura do imóvel e a senha do gov.br. O serviço é oferecido pelo sindicato, então quem aí tiver com dúvidas precisa fazer esse procedimento, o Sindicato Rural de Monte Alverne está auxiliando. Além disso, o Cruzeiro do Sul organiza excursão para agricultores para a Expo Inter. A viagem será no dia 2 de setembro. A iniciativa é da Emater, Secretaria da Agricultura e do Sindicato dos Trabalhadores Rurais. Interessados devem procurar uma dessas entidades e, claro, apresentar um documento de identificação.
0: Já foi da Expo Inter, Bianca?
2: Já fui algumas vezes e vou dizer, é uma feira enorme e belíssima, né?
0: É uma coisa impressionante mesmo, que movimenta de pessoas, né? Essa Expo Inter, né? E já se várias vezes se teve essa discussão até talvez de mudar o lugar, né? Mas é o famoso, né? Parque de exposições de Esteio, né? Mas realmente a gente que acompanha muito tempo, realmente o trânsito fica complicado, né? A gente sabe que ainda mais faz parte da grande Porto Alegre, todo esse movimento, esse fluxo, né? Realmente tá quase ficando pequeno aquele parque.
2: Tá, né? Quase ficando pequeno. E vou te dizer que eu fui na Expo Inter num ano que foi muito quente, acho que foi 2022. Pegamos de fato muito trânsito, tinha muita gente na festa. Então, claro, né, movimenta aí pessoas de todo lugar do Brasil e principalmente, né, a cadeia do agronegócio. Então, vem gente de tudo que é lugar mesmo. Daqui um pouco vale se pensar, né, em levar a feira para outro ambiente.
0: Verdade. Olha aqueles bois lá de uma tonelada e 200, 1.300 quilos. Olha, vou te contar, não é só questão dos bois, mas olha, a feira em si é uma coisa bem ticada, cada animal lá que é exposto lá, a gente vê realmente a força da nossa agricultura, tudo que o nosso estado aqui especialmente produz, né? Toda a tecnologia que tem, realmente é de se impressionar. Quando a gente vai numa feira dessa, realmente a gente vê o que realmente a gente tem de tecnologia, o que tem de possibilidades nesse nosso país, né? Então, tá bom. Obrigado, Bianca.
2: Obrigada, até depois.
0: Muito bem, tá certo. Expo Inter tá chegando por aqui, também sempre, né? Muita gente aqui da nossa região que acompanha, né? Mas realmente, né? Você tem que ter paciência, né? Tem que ir pra lá com muita paciência, porque especialmente pra quem tem as excursões que o pessoal vai de ônibus, né? Enfim, e realmente até se recomenda, porque realmente, olha, o trânsito durante a Expo Inter fica muito pesado lá pelo parque da Expo Inter, né? Muito bem, vamos lá, Wilson Paim.

0: Arauto Alegria, informação bonito esse trombonaço da banda Soprano. Mais uma novidade musical aqui da Arauto, a rádio que toca as bandas. É, aí o nosso show de bandas e bandinhas, a música alemã, música gaúcha, em destaque até as 9 da manhã. Tá sintonizando a Arauto a partir de agora? Sai das olamas, o Van Steiger, pra quem tá aí acordando aos poucos, né? Deu uma espichada aí no sono hoje pela manhã, das espécies Schlimm, das Opícia, Moins, Netas ist kalt, ist heute, aber so ein Rindig, wenn der Fall, ohne ich der Tege rauskrapple, das ist nicht so fassel, galera. É, vem adocendo, tenga, favigold, exavison, vison, green, schlanga, né? Olha, né? Então tá bom, mas vamos lá, Matheus Schneider, Kenzie, deixa o nome Schneider do nome de mar, né? Aí, seu Matheus, sempre levando o nosso programa da carona por tudo que é lugar, que legal! Nelson Kinzel, Malu Frei, toca uma música bonita pra nós ouvir, estamos em férias hoje, essa aí. A dia de chuva é férias do colono, né? É, não tem muito o que fazer, mas alguma coisa sempre dá pra aprontar. É, hoje vamos trabalhar menos e comer uns bolinhos fritos, né? E até na Ramona, né? Ah, vamos então, mas pra quem tem aqueles galpão grande, né? Pra quem tem galpão, tem bicharedo, serviço é o que não falta, né? Vidoria de Leiton de Fondiga Justo Rangel, né? Família Goldman. É, deveu um Schweinestall reformira, né? Isso! Alô, família Goldman, né? Eu sou panaielada, né? Wenn das Maimus Opisse so ein Radau gibt, ne? 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Das ist boa. Mas vamos lá então. É, heute ist der richtige Tag für so bisschen was Gutes packen, galera. 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Tá bom então. Que mais aqui? Célio e Ivone também já estão mandando o seu bom dia aqui também. É, que mais aqui? O nosso amigo, o Nestor Pintor. É, quer que vai pescar hoje? É, o Nestor Pintor me viu ontem, né? Comprei umas varas de pesca, né? Comprei umas varas de pesca e o nosso amigo Nestor Pintor, ele que vai praticamente toda semana fazer uma pescaria por aí, né? É, da Rotli Soclase, Anga Cook Nestor, né? Ele deu aquela olhada de canto, mas o que o Frei vai aprontar com essas varas de pesca, né? Onde é que o Frei vai pescar? Ai! É, tá bom, seu Nestor, tá se preparando pra fazer mais uma pescaria só trairão, né? Oi, até. Valeu, um abraço, tudo de bom. Que mais aqui? Elisete Weschenfelder, bom dia, obrigado pela companhia sempre. Essa aqui é a famosa salada de fruta, né? Das Tomus e Tiplatzfelser, né? Oh, calma, ich poste spalle mit so drumoraço, né? 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
12: Alô, seu Adão Pocai, sempre na companhia, tudo certo, seu Pocai.

E na pedida do seu Pocai chegando, os atuais Mississippi. É, um abraço também pro Gessel, agora músico também do Navisson, hein? Músicos de Verâncio, Guilherme, agora também do KM, hein? Músicos de Verâncio, nas grandes bandas do sul do Brasil.

0: Esse foi o musical Encanto de Feliz, as belíssimas músicas alemãs, né? Da banda Encanto de Feliz, né? T, né? T Milk, né? T Rotina Tight, né? É, se tem aí, né? Se tem aí uma pessoa que, olha, tira o chapéu pelas músicas alemãs que ele produz, né? Que a letra, né? A melodia é o seu Nelson Milk, né? Do musical Encanto de Feliz, olha. Que banda boa, hein? Que banda boa no palco, esse musical Encanto. Muito bem, tá certo? Ouvimos a Mississippi também dos atuais da pedida, daqui a pouco já tem também a banda 0800 no Maratá, a banda 0800, já vou destacar junto com nossa mensagem do dia.
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0: Muito bem, vamos lá com a nossa mensagem, nosso momento de fé, de otimismo, de esperança, de reflexão desta chuvosa manhã da quinta-feira. 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Nas férias do Michael Tessin, Lucas Batista, chegando com a mensagem desta manhã.
2: Bom dia, amigos da 90,5. Está no ar mais uma mensagem do dia.
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2: Quando eu era pequeno, eu não entendia o choro solto da minha mãe ao assistir a um filme, ao ouvir uma música ou ainda ao ler um livro. O que eu não sabia é que minha mãe não chorava pelas coisas visíveis. Ela chorava pela eternidade que vivia dentro dela e que eu era incapaz de compreender. O tempo passou e hoje eu me emociono diante das mesmas coisas, tocadas por pequenos milagres do cotidiano. É que a memória é contrária ao tempo. Enquanto o tempo leva a vida embora como o vento, a memória traz de volta o que realmente importa. A memória eterniza momentos. Crianças têm o tempo a seu favor e a memória ainda é muito recente. Para elas, um filme é só um filme. Uma melodia é só uma melodia. Ignoram o quanto a infância é impregnada de eternidade. Diante do tempo, envelhecemos. Os nossos filhos crescem, muita gente parte. Porém, para a memória, ainda somos jovens. Ainda somos atletas. Somos amantes insaciáveis. Os nossos filhos são crianças. Os nossos amigos, eles estão por perto. E os nossos pais, eles ainda vivem. Quanto mais vivemos, mais eternidade criamos dentro da gente. Quando nos damos conta, nossos baús secretos, porque a memória é dada a segredos, estão recheados daquilo que amamos, daquilo que nos deixou saudade, daquilo que doeu além da conta, daquilo que permaneceu além do tempo. A capacidade de se emocionar vem daí. Quando os nossos compartimentos são escancarados de alguma maneira. Um dia você liga o rádio do carro e toca uma música qualquer, ninguém nota. Mas aquela música já fez parte de você. Ela foi o fundo musical de um amor, foi a trilha sonora, E mesmo que tenham se passado anos, a sua memória afetiva não obedece a calendários. Ela não caminha com as estações. Alguma parte de você volta no tempo e lembra. Lembra daquela pessoa, daquele momento. Lembra daquela época. A memória não permite que sejamos adultos perto de nossos pais. Nem eles percebem que crescemos. Seremos sempre as crianças. Não importa se a gente tem 30, 40, 50 anos. Para eles, a lembrança de casa cheia, das brigas entre irmãos, das histórias contadas ao cair da noite, ainda são muito recentes, pois a memória amou e aquilo se eternizou. Do mesmo modo, somos memórias vivas na vida de nossos filhos, dos nossos cônjuges, dos nossos ex-amores, dos nossos amigos, dos nossos irmãos. E mesmo que o tempo nos leve daqui, seremos eternamente lembrados por aqueles que um dia nos amaram. Por isso, crie memórias e seja sempre lembrado. E lembrado por aquilo de bom que você fez.

0: Alto Alegria, informação bonita, bonita saudades, Ouro Preto, com a participação dos Montanares. Essa foi a Superbanda 0800 do Maratá. Tá aí a mensagem do dia sobre a gente, né? Sobre a questão da gente sempre deixar boas lembranças, né? Provocar boas memórias nas pessoas, especialmente para nós mesmos. Oito e dez, Arauto.
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5: 8:14, chove fraco em Venâncio neste momento, temperatura em 14 graus. Alô, Gilberto Schroeder, em Arroio do Bengo, pedindo Grupo Carisma. Alô, Daniel Hens, em Cruzeiro, pedindo Canção do Amigo. Do jeito que você sempre quis. Alô, Bom Retiro, como é que tá o seu Cauer Schosch? Alles gut?
6: Como é, Marcelo? Ah. Ah, esse gênio tofu sago, Prado. É
5: que trecuf. Que dolos de façauf, Torral. Valeu, Cauer, abraço. Alô, família Ringer, daí de Arroio Bonito, Mato Leitão. Alô, Cláudia, bom dia.

0: alegria, a informação, tá em Tromboraço com a banda Os Hermanos, é, roncando o trombone por aqui, a banda Os Hermanos, também ouvimos a música nova aqui do grupo Carisma, daqui a pouco também tem a música nova da banda Genial tocando por aqui, ei, Tony Bassai, abraço meus amigos, aqui também da banda Festigma Velajado, tô sabendo que o nosso amigo Vitor agora também, tá aí na turma, aí do Festigma Velajado, tomamos no Rio Zonchen, balsa do Yerrenchmetra, né? Valeu, Vitor, abraço meus amigos de Arroio do Meio, alô turma do Festigma, bom dia. Genzo, vamos lá, seguindo nosso programa, vamos ao intervalo, daqui a pouco também destaque da música alemã, muita coisa boa ainda tocando até às 9 horas. Oito e 22, Arauto.
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Muito especial aos amigos da banda Genial de Marques de Souza, parabéns pela nova música que se chama Pensando em Você, já tá tocando aqui na Arauto 90,5. Parabéns, banda Genial, música nova, Pensando em Você, rodando por aqui. É, em setembro também vem aí o Aniver Festa Banda Genial. Abraço, é Arauto, a rádio que toca as bandas.

0: Que valsinha maravilhosa do musical Festigma de Lajado. Quero mandar essa valsa pra toda a turma da melhor idade, da terceira idade, se preparando, né? Filson, John de Chu, Vixen, né? John de Rua, Logan, né? Isto. Agora sábado estaremos juntos aqui no Gigante da Linha Travessa, Projeto Viva Vida, a transmissão aqui do baile do grupo Sempre Alegre, aqui da Linha Travessa, vai ser no Salão Gigante com animação do estilo musical.
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0: 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Bianca retornando com mais informações. Novamente, bom dia.
2: Bom dia, Marcelo. Bom dia aos ouvintes. A Câmara de Venâncio Aires aprovou 1,7 milhões para o Hospital São Sebastião Mártir. O recurso será usado na cobertura do déficit e na recuperação financeira da instituição. A proposta foi votada em regime de urgência na sessão da última segunda-feira na Câmara. Além disso, 3 pessoas foram presas por tráfico de drogas em Venâncio Aires. 2 homens e uma mulher foram detidos pela Brigada Militar na noite desta quarta no centro. Com o grupo foram apreendidas porções de cocaína, maconha, munição, celulares e dinheiro.
0: Muito bem, obrigado, Bianca, também é sempre abastecer o nosso portal de notícias, o portal arauto.com.br e também às 11h30, sempre lembrando, temos o nosso informativo Arauto, destaque da música alemã com o Florian Siebenheiser.

0: falta alegria, informação, destaque da música gaúcha com o grupo Carqueja, não te ansenga. Também ouvimos o Hansi Hinterseedão, né? Ouvimos o Florian Siebenheiser, aí da Alemanha, destaque da música alemã, também nesse bloco musical Festigma de Lajado e também a banda Genial Música Nova, tocando aqui na Arauto.
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6: 9:16, reta final do nosso Bom Dia Arauto. Alô, meu amigo Fábio Schwetz, da linha Santa Cruz, Alas Kut, Alas Reni. Família Schenfer de Conventos, bom dia! 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
6: O Júnior, a Clair, também na companhia da Arauto aqui na Vila Frenze, obrigado meus amigos aqui da Frenze, do Chibarrão, uma cuca saindo também por aí. É, e quem tá na companhia aqui da Arauto é Arton.
8: Tá chovendo aí, aqui tá chovendo.
6: É, tá bom. É. Ai, ai, ai. Estou Alahanzo, mas hein, vamos lá. Esse é o Bom Dia Arauto. Aqui seu dia começa com mais alegria. Sou Teres Wilders. Ai, a protaneza, né? Mas olha aí. Que capricho, hein? Abraço aqui também. Alô, Ilse. Alô, Sereno. Obrigado, meus amigos de Marques e Souza.

0: show no bailão.
1: Esse é o Musical Arte Show de Cruzeiro do Sul. Alô, Vitor! Alô, meus amigos da Sociedade 3 de Maio. Aí da Picada Aurora. É agora sábado, bar da Cuca e Linguiça. Arte Show na animação. Agora, no sábado e a partir de amanhã, tem sorteio de ingressos aqui na programação da 90,5. E aquela valsinha bonita que cai muito bem num dia chuvoso que nem hoje, hein? Oi, até! Ao som do

0: São música nova da banda Sete Elos de Santa Cruz do Sul, a Canção do Amigo, ficou bonita, né? Bonita em ritmo de banda, essa música Canção do Amigo, banda Sete Elos, fechando o nosso Bom Dia Arauto, manhã chuvosa desta quinta-feira, volta amanhã, sexta-feira, se Deus quiser, bem cedo, hein? Bem cedo da manhã, já tô aqui com o programa Bom Dia Arauto, trazendo muita alegria, animação, notícias para você começar bem o seu dia. Sintoniza aí, 90,5. Na sequência, Fernando Fengler.
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0: E o programa Hoje é o Dia começa com a nova da banda Millennium.
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Fala, minha gente, boa, bom dia! Bom dia, bom dia, bom dia! Que chuva, né? Mas que barbaridade! Bateu água a noite toda, gente. Que coisa, nesse momento, uma pequena trégua na chuva, de vez em quando ela dá uma intensificada de novo, para um pouquinho, chove mais um pouco e por aí vai, né? Bom, é esse o principal assunto, então, né, do dia. Essa chuvarada que abençoa a nossa região toda, né? Até então, te vem acompanhando, tudo certo, tudo ok, tranquilo. Gostaria também de envolver você, nosso ouvinte, nossa ouvinte. Você tem medidor em casa aí? Compartilha com a gente. Quanto choveu aí na sua residência, na sua propriedade, na sua região? Nós temos aqui as medições das estações, né? Pode estar colaborando com isso também. E vamos juntos para mais uma manhã de programações da Arauto FM 90,5. Bom, e por aqui nós temos a temperatura na casa dos 14 graus, não tá frio, né? Tá, temperatura bem amena. Na plataforma de sorteios, nós temos lá as promoções para você também estar participando, se inscrevendo. Alô, você motorista, presente pro seu carro, daqui a pouquinho eu tô explicando. Tem ingressos para o Oliver Show do Django também. Que mais? 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Mas que beleza! E é claro, né? A boa música que só Arauto traz para você. Música nova. Banda Millennium Companhia Show. Voltando com tudo, hein?

0: Arauto, alegria e informação, fechando o primeiro bloco, fechando bem, hein? Fechando bem, sétimo sentido, pra mim você morreu com participação do pessoal do Rainha Musical, né? Bom, gente, tivemos também banda legal, a Dama do Vestido Longo, um sertanejaço com Leonardo Eduardo Costa, Viva a Vida. A música de número um que abriu a programação de hoje foi Millennium, Companhia Show, A Luz do Amor, né? Música nova, gente, dia de lançamento na Arauto, né? Muito bem, muito bem. Hoje é o dia, sabe do quê? Quero ver se o pessoal tá aí. Quero ver se o pessoal tá aí, tanto é que eu vou pedir as pessoas mandarem pra mim aqui no WhatsApp pra participar do sorteio, tá? Já vou entrar nesse assunto. O prêmio vai ser um vale-compras de R$100 do Ra Supermercado. Tá? Vale-compras de R$100 do Ra Supermercado, beleza? Aí é o seguinte, todos vão poder se inscrever, porém, uma parcela de pessoas vai ter a chance em dobro. É, vai ter a chance em dobro. Dia do Canhoto. Mas que tal? E aí, você é canhoto ou canhota? Ou você é destro? Ou destra? Hã? Manda pra mim lá. Ó, você vai ter que preencher lá. É, você vai ter que preencher lá na plataforma. Você vai ter que marcar, né? Se você é canhoto ou destro. E os canhotos terão dobro de chance, tá bom? No WhatsApp, manda pra mim lá também. Você é canhoto ou destro? Hã? Manda pra mim no 3793-3000. O Robson Vechenfelder desejando uma ótima quinta-feira. Dizendo aqui ele que é um belo dia pra carne a um porco, cortar uma lenha no galpão. Pediu uma do Wolfgang Petri, tá certo. Valeu, Robson. Abraço pro pessoal do Rincão de Souza. Bom dia, Fernando. Toca a música aí hoje para os aniversariantes. É, a neta Heloísa Machado. Tá aí na companhia, Heloísa? É. Toca a música para os aniversariantes, a neta Heloísa, 5 anos, e o sogro, seu Orlando Richter. E no dia 10, o aniversário da sogra Nelce Melita Richter. São os votos de Clair e Edo. Somos aqui do bairro Batiste. Muito bem, parabéns para todos aí. A neta Heloísa, o Orlando, a Nelce, todos aí aniversariando nesses dias agora, né? Mas que tal? Parabéns pra cada um deles. Muita saúde, muitos anos de vida, né? Quem mais? Quem mais? Ah, mas olha aqui, recebendo a participação do José Espiazzi. E aí, seu José, desde as 5 horas, ele tá dizendo aqui, desde as 5 horas, ligado na Arauto, na linha Hansel. Valeu, abraço pra ti, obrigado pela companhia. O Celson Potti também mandando aqui seu alô, mandando seu abraço. Daqui a pouquinho eu já vou rodar teu áudio, tá bom? Bom, vamos ao nosso intervalo. Daqui a pouco tem novidade da Pop Sul.
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2: No relógio, 9:22, Arauto.
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2: Região dos Vales, 13 graus.
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0: Mais música pra você, Banda Pop Sul. Em instantes, a hora do mate.

0: aí, rainha musical numa levada diferente na programação Arauto. O gaiteiro vem anunciando que tá na hora de música gaúcha. 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A nossa música gaúcha com Grupo Gaitaço.
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0: Arauto Alegria, informação, tá aí o sucesso da hora do mate, hoje bem gaúcho. Esse o grupo Gaitaço Gaúcho, né? Bem gaúcho é o nome da canção. Baita moda gaúcha, né, gente? Bom, hoje, nesta manhã chuvosa, quinta-feira, dia 13 de agosto, quase sexta-feira 13, né? Uma noite de bastante chuva, né? E por aqui nós estamos, então, com uma temperatura na média aí dos 14 graus na região, né? Dia do Economista, dia de São Ponciano e Santo Hipólito e também dia do Canhoto. É, hoje a temática é essa, valendo aqui R$100 em compras no Ra Supermercado. E aí, você é canhoto ou é destro? Hã? É, ô Fengler, bom dia. Eu não sou canhota, mas tenho dois filhos e netas que são. Olha só que negócio interessante, né? Bom dia, Fernando, aqui chovendo bastante. Muito boa a programação sempre. Quem mandou alô, Ival Darcy, abraço pra vocês aí. Cuidem-se, né? Quem mais? Bom dia, amigos. A Leucádia Bon, mandando seu alô, alô, dona Leucádia, abraço. Pedro Antônio da Silva também nos ouvindo. Oi, Fernando, bom dia. Aproveitando o dia de chuva pra fazer aqui umas bolachas. Ah, eu sou destra. A mão esquerda só pra bonito. Maristela Schilberger, da Linha Sapé, mandou foto aqui, gente. As bolachas de... As bolachas de farinha, aquelas, né? É... É isso? Vai, que beleza. Bom, a hora dessa que sobrar um pack, né? Pode trazer, que aqui na rádio tem bastante espaço pra guardar, viu? Abraço e uma boa lida das bolachas aí, né? Bom dia, Fengler. Manda a música da banda Corpo e Alma pra mim. Estou na escuta da rádio. A Vanessa. Valeu, Vanessa. Vai tocar Corpo e Alma sim, viu? Daqui a pouquinho. Quem mais? Bom dia, eu sou canhota. Denise Becker, da linha Travessa São José. Olha aí, grande Denise Becker. Fengler, aproveitando, toca a música pra todos meus amigos canhotos e também pra minha família, tá certo? Valeu, Denise! Abraço! Teu dia hoje, então, né? Os canhotos. Fengler, bom dia! Eu sou o canhoto desde pequeno e escrevo com a mão esquerda, mas eu trabalho com a mão esquerda também, faço tudo com a mão esquerda. Olha só que interessante, né? Um legítimo canhoto. Agora tem gente que é meio a meio, né? Tem gente, eu já conheço, já vi gente que era meio a meio. Escrevia com a esquerda, trabalhava com a direita, ia jogar bola, era canhoto, a outra coisa era destro. É, tem gente que é um pouquinho ao contrário, né? É, mas, enfim, são coisas interessantes. É o dia do canhoto hoje, pra galera que é canhota aí, tá com chance em dobro na plataforma de sorteios. Vale compras do Ra Supermercado de presente pra você.
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2: 16 para as 10, Arauto.
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2: Região dos Vales em 14 graus.
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2: Previsão do tempo, chegando por aqui direto do jornalismo com a voz do Rafael Cunha, sendo atualizada para você num oferecimento de Sicredi. 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E a previsão do tempo, quem nos traz é o Rafael. Bom dia.
3: Muito bom dia a todos que nos acompanham. A expectativa para esta quinta-feira é de máxima na casa dos 16 graus e a chuva ainda presente na região, expectativa de cerca de 20 milímetros para esta quinta-feira. Amanhã, algum resquício ainda de chuva e o tempo nublado na maior parte do dia. Temperatura varia entre 13 e 17 graus. Já no sábado, a temperatura sobe um pouco, a mínima fica em 13 com máxima de 23 graus e o sol pode retornar ainda que de forma tímida, mesmo com a presença da nebulosidade. Com as informações do tempo, Rafael Cunha.
2: Tá certo, obrigado, Rafa, atualizando a nossa previsão para você.
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2: Rogério Magrão.

Alegria, informação. Tá aí Rogério Magrão e banda Moda que Incomoda. Fechando aqui mais um bloco na programação Arauto. Gente boa, vamos ao intervalo. Alô, canhotos e canhotas. Vai participando aí, boa sorte, viu? Vale compras de R$100 do Raça Supermercado. Todo mundo participa, hein? Canhotos tem mais sorte.

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São 10:04. A temperatura marca na nossa região, neste momento, 14,5 graus. Direto do Portal Arautos, destaques em notícias. Obras de infraestrutura avançam no loteamento de Vila Estância Nova. O local vai receber 72 moradias para famílias que perderam as casas na enchente de 2024. Também será construída uma nova UBS. A previsão é concluir a infraestrutura em cerca de um ano. Senado aprova a redução de impostos sobre combustíveis. O projeto passou por 61 votos a 2 e agora segue para a sanção presidencial. Essa medida reduz tributos sobre o diesel, biodiesel, gasolina, etanol e querosene de aviação. O objetivo é amenizar o impacto da alta do petróleo. 27ª Feira do Livro define homenageada. A Feira do Livro de Venâncio Aires presta homenagens nesta edição à escritora, historiadora e pesquisadora Hilda Agnes Hipner Flores. Venâncio Airense, ela dedicou sua trajetória à preservação da memória e à valorização da história. A homenagem destaca a contribuição da pesquisadora para a cultura e para o registro histórico. 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
0: Vamos botar som no rádio aí, né, gente? Vamos lá.
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O Arauto Toca Mais está no ar, edição desta chuvosa manhã de quinta-feira, hein? E a chuva não para, de vez em quando ela dá uma enfraquecida, mas não parar de fato não para, né? E por aqui nós vamos botando então uma chuva de músicas pra você. 6, chegando agora no Toca Mais Sem Intervalo. A música 1, uma música fantástica, nova, que chegou da banda Silverson, Boca a Boca. A música 2, Flávio Dalcinha, Novela das 8. A música 3, Alma Nova, Mulher 7Q, participação Sorriso Lindo. Na música 4, nós temos a Céu e Cantos, Bandido do Amor. Na 5, Zé Neto e Cristiano e o Barulho do Foguete. A música de número 6, Destaque Nacional, Por Te Amar Demais. Preparados aí, porque Arauto, sempre no teu rádio, ela toca mais.

0: uma música boa, fechando o nosso Toca Mais com DNA. É o destaque nacional, né, gente? Que beleza! Bom, manhã de quinta-feira, manhã chuvosa, temperatura em 14 graus e meio. Bem-vindos e bem-vindas, turma que tá ligando o rádio agora, você que chegou aí no meio do Toca Mais. Ei, coisa boa te ter por aqui, né? Eu sempre digo, combustível nosso aqui da rádio são os nossos ouvintes, né? É o que nos alimentam, é o que nos fazem diariamente estar aqui, né? Então, muito obrigado. Os parceiros é o que nos dão condições de estar aqui, né? Mas o nosso combustível de verdade é o nosso ouvinte, né? Então, muito obrigado. Você que sintoniza pelo FM, pela internet, você que propaga Arauto, né? Você que compartilha com o pessoal da família, com os amigos, ó, escuta aí essa rádio, hein? Coisa boa. Ah, que beleza, né? Então, muito obrigado. Hoje o nosso tema da manhã aqui são os canhotos, né? Ah, veja bem, hoje é o dia do canhoto. Como assim, Fernando? É o dia do canhoto? É. Durante, sabe que lá antigamente os canhotos eles eram colocados assim, de lado, né? É verdade, os canhotos. Então por isso que dia 13 de agosto é comemorado o dia do canhoto, data que promove um mundo mais inclusivo e compreensivo. Sabe que os canhotos eram alvo de preconceito antigamente? É, eram vistos como inferiores. Sério? Para corrigir isso, pais e professores obrigavam crianças, enfim, a usar a mão direita. Pensa bem, vê se pode. E sabe que a palavra canhoto, ela vem de uma linguagem esquisita também. Já começa aí, né? Significava um desajeitado, né? Uma pessoa ao contrário. Então, bom, se você é canhoto, hoje a coisa é bem diferente, né? Hoje os canhotos se orgulham, né? São diferentes e eu vou te dizer, canhotos com habilidade sai da frente, né? Ah, vou te dizer, é uma habilidade, pra mim ser canhoto é uma habilidade. Imagina só, todo mundo escreve com a mão direita, tem um lá que escreve com a mão esquerda? É diferente, né? Pois olha só, né? Então, são habilidosos e super talentosos. Tu quer exemplos de canhotos, né, que foram reconhecidos no mundo inteiro, são super talentosos? Vou começar aqui com Albert Einstein, né, o maior físico do mundo. Albert Einstein era canhoto. O Ayrton Senna era canhoto. O cara foi tricampeão mundial do Fórmula 1, né? E o Beethoven, então? Beethoven, compositor, também era canhoto. Bill Gates era canhoto. Mahatma Gandhi era canhoto. Leonardo da Vinci, né? Um dos maiores e mais completos artistas da história, era canhoto. Machado de Assis, era canhoto. Paul McCartney, olha só, vou te dizer, e o que eu comentei antes de pessoas que a mão faz uma coisa, o pé já é o contrário. Sabia que o Pelé, o rei do futebol, ele no futebol, ele era destro. Ele chutava com a perna direita. Mas, pra escrever, ele era canhoto. Então, olha só, né? Ah, que coisa séria. Dia do canhoto, algumas curiosidades, né? Interessantíssimo. E aí a gente tá perguntando aqui se você é canhoto ou destro, né? Tá valendo lá R$100 em compras no Haas. Mandar um abraço aqui pra família Posseus lá no Arroio Bonito. Alô, seu Astor, bom dia. E aí, o que você faz num dia de chuva como esse? Deixa chover, né? Oi, Fengler, eu sou canhota também. Vanessa, valeu, Vanessa. Oi, Arauto, bom dia, tô ouvindo e participando. Marli dos Santos, boa sorte. A Eliones Brum, da Santa Tecla. Oi, Eliones. Ela diz que não é canhota, mas um dos gêmeos. Olha só que interessante, são gêmeos. Um é destro, um é canhoto. Que curioso, né? Olha só, boa sorte no sorteio, viu, Eliones? Quem mais? Quem mais? Ah, olha ela aqui dos famosos áudios da Arauto.
1: Bom dia, Fênia. Como é que tu namora? Então, assim, canhoto também, fica tudo igual.
0: É, mas pra dar um beijo no namorado não tem lado, né? Não tem se é canhoto ou destro. É lá no meio que vai dar certo, né? Ai, ai, ai, abraço, viu, Alcida? Quem mais? A Maria da Rosa de Cerrito. Olha, eu não sou canhota, mas tenho uma neta que é canhota. Margarete da Rosa, tá certo. Valeu. O meu amigo Leandrinho Pique tá na companhia, pedindo aquele som. Valeu, Leandrinho, abraço. O Silomar Schneider na audiência lá na JMS. E ele disse que ele também é canhoto. Dizem, Fengler, que os canhotos comem menos comida que os destros. Será? Claro, porque tem menos canhoto que destro. Toca aí Vestido Azul do São Francisco. Boa, meu amigo Silomar, aquele abraço. Oi, Fengler, Alice Becker. Eu sou destra, mas eu trabalho como confeiteira e eu uso muito a mão esquerda. Olha que interessante, né? Legal. Quem mais? Fengler, bom dia. Eu não sou canhoto, mas minha mão esquerda, ela ajuda muito. Ah, dá nem pra imaginar, né? Bom dia, Fernando. Que dia pra carnear uns galos. Aproveitar que já que tá chovendo, né? Não é só porquinho que vai pra faca. Olha lá, ó. Ó, Simone Rabusca. As bichinhas lá, penosas, depenadinhas. Já prontinha ali, só pra ir pro forno, pra panela. Tá uma beleza isso aí, viu? Ah, um belo dia, inclusive, pra carnear umas galinhas, né? Ai, já mete uma na panela aí, porque o clima tá bom pra uma galinhada, né? Ô, beleza. Oi, Fernando, bom dia. Eu acho muito linda a pessoa ser canhota. Minha neta de 8 anos é canhota, a Lara Valentina da Silva. Quem mandou o recado aqui é a vó Rio Malebra. Valeu, vó. Abraço pra ti. Quem mais? Bom dia, Fengler. Eu quero esse prêmio. A Paola e minha mãe são canhotas. Sou fã da Arauto, indico pra quem não escuta. Rosa Leonhard da Estância. Ah, eu acredito. A Rosa é a nossa ouvintaça de todos os dias, né? Dona Rosa, um abraço especial pra ti. Obrigado pela companhia. Agora é o seguinte, o recado aqui vai pra Dona Rosa e pra todos. Independente se é destro ou se é canhoto. Sempre tem alguém em casa que toma a frente na hora de fazer as coisas, na hora de construir uma coisinha, na hora de consertar alguma coisinha que estragou, seja trocar o bico de luz, seja botar uma tomadinha nova, pregar umas tabuinhas. Quem é essa pessoa aí na tua casa? É o paizinho, é a mãezinha, é algum filho, é o genro, né, Gilmar? Ah, quem é que faz as coisas? Então, tu quer ganhar ferramenta? 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
0: Região dos Vales, em 15 graus.
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0: Eduardo Costa, imagina eu, fechando parcialmente bem mais um bloco, tá na hora de...
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0: 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Gente, a Câmara de Vereadores de Venâncio Aires aprovou repasse de 1,7 milhão de reais, 1 milhão e 700 mil, né? Para o Hospital São Sebastião Mártir. O recurso vai ser usado na cobertura do déficit e na recuperação financeira da instituição. A proposta foi votada em regime de urgência na sessão da segunda-feira, né? Então, aprovado o repasse de 1,7 milhões de reais para o Hospital São Sebastião Mártir de Venâncio Aires. Banda essa, pra gente dar sequência. Eu e você, música linda, Naralto.

0: Arauto, alegria, informação, musical encanto e o medley com participação dele mesmo, as clássicas do Dalcin. Fechando bem demais mais um bloco por aqui. Gente boa, 11:05, o tema desta manhã são os canhotos, né? É, tá valendo inclusive sorteio, daqui a pouco a gente conhece quem leva o Vale Rancho dos R$100 do Raça Supermercado. Wengler, bom dia, eu sou canhota, mas escrevo com a mão direita. Fiz bolacha de polvilho doce enquanto chove. Abraço da Ilse Sereno, pessoal aí de Marques de Souza, ela mandou foto aqui das suas bolachas rosquinhas, né? Ah, dona Ilse, deu fome agora, viu? Que capricho, valeu. Oi, bom dia, o Pedrinho do Mariante, pedindo Danúbio Azul. É a Lucy e Cirlei, tamo aí no chimarrão. Valeu, abraço, bom chima pra vocês, né? Lovane Weber, bom dia.
1: Bom dia, Fernando.
0: Oi.
1: Aqui é a Lovane, de Mato Leitão. A minha mãe era canhota.
0: Tá.
1: E ela fazia tudo com a mão esquerda, só que escrever, ela foi obrigada a escrever com a mão direita, né? Como você falou há pouco, né? E hoje eu tenho o nosso neto, o Benjamin, é canhoto também.
0: Olha aí, tá, ó. Que legal. A gente estava falando aqui, eu e a Vitória, a Marli, da linha São João, ela mandou uma mensagem também dizendo o seguinte: eu sou canhota, Fengler, e quando eu era pequena, né, a falecida avó amarrava a mãozinha para não ser canhota, né, e quando ela soltava a mão, fazia tudo com a mão esquerda de novo. Então é o seguinte, tem várias, né, vários desses contos aí que antigamente, o pessoal meio que preconceituava os canhotos, né? Antigamente era assim, preconceituava os canhotos, aí fazia coisas desse tipo aí, ó, amarrar a mão pra pessoa se acostumar com a mão direita. Só que, gente, eu até dei uma pesquisada aqui, ser canhoto ou destro não é costume, não é habilidade. Isso depende de lateralidade, que é o controle do corpo, né, pelo cérebro. Ou seja, quando a pessoa, a preferência, né? A pessoa quando tá sendo formada, lá ainda, né? Dentro da barriga da mamãe, essa preferência, se ela vai ser destro ou canhoto, envolve genes, desenvolvimento do sistema nervoso na gravidez, fatores biológicos. E aí, hoje, no total, são cerca de 90% das pessoas do mundo destros e 10% canhotos, né? Mas é coisa do cérebro. Quando está sendo formada a pessoa, tem os dois hemisférios, né? Os dois lados do cérebro com funções diferentes. Nos destros, olha só que interessante, nos destros, o lado esquerdo do cérebro é o dominante. E para quem é canhoto, o lado direito do cérebro é o dominante. É. Então, que curioso, né? É fantástico dar uma estudada nisso, né? Agora é bem verdade, filhos de pais canhotos têm uma chance um pouquinho maior de serem canhotos também, mas isso não é uma regra fixa, né? Ou netos, né? A gente tá falando aqui muito dos netos, né, terem nascido canhotos. Então, não é regra, ainda tá, isso ainda tá sendo estudado bastante ainda, né? Ainda não se, a ciência ainda não sabe todos os detalhes exatos, né, da regra dos canhotos, mas que de fato é bem verdade, 10% do mundo são canhotos, né? E isso é definido muito antes da pessoa nascer, né? Então não tem o que fazer depois que ela nasceu com esse lado dominante, não tem, pode fazer o que quiser, não vai mudar não, né? A pessoa pode treinar sim, claro, com certeza, mas ela deixar de ser canhota ou destra, não tem como, né? Oi, bom dia, Janaína Heisler. Oi, Jana, quanto tempo, abraço pra vocês aí, ela mandou aqui que é canhota, né? Tá certo, boa sorte lá no sorteio. Oi, Vantuir Ricardo, sou canhoto pela esquerda também, abraço, canhoto na mão e nos pés. Tá certo. Bom, e eu vou te dizer, no futebol, eu jogo futebol, gente. Futebol canhoto, pra mim, leva muita vantagem, né? O canhoto no futebol é tudo ao contrário, né? Então, pra quem vai fazer a marcação ali, até tu pegar a mãe ali é difícil, né? Então tem vantagens, com certeza. Oi, Fengler, muita chuva, sempre ligado na Arauto, Enio Bergman, Cidade Nova, abraço, Enio. O André Guirk, Fengler, toca aí Atuais Mississippi pros meus colegas. O chefe, o Fábio Schwertz, estão matando o galo aqui na obra, sentando os azulejos. Ai, ai, ai, ai, ai, André Guerra, que linha Santa Cruz, abraço pra vocês aí, vamos tocar pressão na obra aí, né? Vamos com tudo, gurizada. Mais um recado antes do intervalo. Fengler, bom dia, tudo bem? Aqui em Ilópolis choveu 90 milímetros, muita chuva, nada de estragos até então, né? Sobre canhoto, meu filho é destro de mão e canhoto com pé, chuta com a esquerda. Parabéns pela programação, valeu, obrigado, pessoal em Ilópolis. Grande família, é Marçango Gaio, quem mandou aqui é a Elidiane.
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0: Agora nunca mais, é Grupo Carisma na regrava.

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alto, alegria, informação, música Mississippi, pra todos que pediram, aqui no WhatsApp 3793-3000. Gente, último bloco tá chegando, um abraço pra Karine.

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2: Comprei um carro novo.
0: Grande Mateuzinho, posso? Também sintonizando o Arauto.
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0: É, vamos ouvir a bicicletinha com os irmãos.

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2: Onze e 15, Arauto.
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Bom dia, bom dia, bom dia. Reta final aqui do nosso Hoje é o Dia, gente. Fechando. É, abre o último bloco, é os Hermanos.

0: você.
1: Arauto Alegria, informação ao sul do meu coração. Uma das românticas aí do Viu Seu Pause, clássicas, né, dele, rapaz do céu. Fazia um tempinho que eu não tinha ouvido, né? Ao sul do meu coração, Viu Seu Pause. É quem fecha a nossa grade musical desta hoje, manhã de quinta-feira, no programa Hoje é o Dia, né? Beleza, gente. Olha, eu teria muitos abraços aqui, recados pra mandar ainda a cada ouvinte que sintonizou a rádio nesta manhã, que passamos juntos aqui. Muito obrigado. Pessoal que tá aí nas panelas, pessoal que tá no serviço ainda, pessoal do trânsito, alô, pessoal do interior. Entrou um pouquinho mais cedo em casa, o pessoal que tá na lida galponeira ainda, obrigado pela parceria, né? Bom, eu, Fengler, feliz demais com tanta participação, nossa audiência que cresce a cada dia. Tenho o compromisso aqui de agradecer também as empresas que são nossas parceiras e de anunciar quem leva o sorteio da manhã.
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1: Final do telefone, olha, faturando vale compras de R$100 do Haas Supermercado. 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Final do telefone. Tá aqui, 4284. 4284. Parabéns, quem tá levando? Agora não sei se é canhota ou não, deixa eu ver aqui. Hã? É canhota ou não? Vamos consultar aqui. É. Então tá certo. Ó, teve ainda mais chance, né? Por isso. Muito bem. Quem faturou é você, Dejanira Franco da Silva. Parabéns, Dejanira Franco da Silva acaba de levar o nosso prêmio da manhã. Você que não ganhou, não fica triste. Tem muitos sorteios ao longo do dia. Abraço, gente. Hoje o dia volta amanhã às 9. Ah, mas eu continuo contigo aqui. Vem aí o nosso noticiário informativo Arauto.

0: Agora 11:30, Arauto.
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0: Muito bem, está no ar mais uma edição do Informativo Arauto. Dia 13 de agosto desse 2026. A partir de agora, o essencial da informação antes do meio-dia. A apresentação é de Fernando Fengler. A produção é do Departamento de Jornalismo do Grupo Arauto de Comunicação. Roteiro de Bianca da Silva. Nesta edição do Informativo Arauto, você confere. Fogo simbólico da pátria chega a Venâncio Aires na próxima segunda-feira. Obras de infraestrutura do loteamento de Vila Estância Nova estão em andamento. Instituto Crescer Legal seleciona profissional para atuação em Boqueirão do Leão. Essas e outras informações se acompanha a partir de agora.
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0: E a nossa primeira informação, agora 11:34, são 14 graus e meio a temperatura. Fogo simbólico da pátria chega a Venâncio Aires na próxima segunda-feira. O evento antecede a abertura da Semana da Pátria. Nicolas da Silva é quem nos conta mais.
7: A chama que marca o início das celebrações da independência do Brasil chega a Venâncio Aires na próxima segunda-feira, 17 de agosto, a partir das 8 horas da manhã, em programação junto à Praça Coronel Tomás Pereira. A chegada do Fogo Simbólico da Pátria integra a 89ª Corrida do Fogo Simbólico, organizada pela Liga de Defesa Nacional. O evento na próxima semana antecede a abertura da Semana da Pátria, que vai acontecer dia 1º de setembro e culminar no dia 7 com desfile cívico de escolas e entidades na Rua Oswaldo Aranha. Neste ano, a programação terá como tema municipal Venâncio Aires, Nossa Identidade, Nosso Futuro, definido na semana passada em reunião da comissão organizadora, formada por representantes de escolas e entidades. A proposta busca valorizar a história, a cultura e as potencialidades do município, ao mesmo tempo em que projeta as perspectivas de desenvolvimento para as próximas gerações. A Secretaria de Segurança Pública e Defesa Civil será a homenageada em âmbito municipal. De acordo com o secretário de Educação, Emerson Eloy Henrique, que lidera a comissão organizadora, a escolha representa um reconhecimento ao trabalho desenvolvido pelos diferentes setores da segurança pública na promoção da prevenção e da proteção da comunidade venâncio-airense. Além da definição municipal, a Semana da Pátria terá temas e homenageados em âmbito nacional e regional, estabelecidos pela Liga de Defesa Nacional. No tema nacional, os sete povos das missões será o destaque, em referência às comemorações dos 400 anos das missões jesuíticas no sul do continente, em território que, ao longo da história, viria a fazer parte do Brasil. No âmbito regional, a homenagem será destinada à Polícia Civil, tendo como tema a Polícia Civil do Rio Grande do Sul.
0: Está certo, obrigado, Nicolas da Silva. 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E obras de infraestrutura do loteamento de Vila Estância Nova está em andamento. 72 novas famílias serão contempladas com casas. A Pietra Franco é quem chega no Informativo Arauto e nos traz o detalhamento desta informação.
8: A área onde serão construídas 72 novas moradias para famílias atingidas pela enchente de 2024 já recebe os primeiros serviços de infraestrutura em Vila Estância Nova. Os trabalhos, iniciados há cerca de 10 dias, fazem parte da preparação do loteamento, que contará com as unidades habitacionais e uma nova unidade básica de saúde, a UBS Estância Nova 2. Os contratos firmados pelo município com as empresas responsáveis pela execução da infraestrutura do loteamento e da nova UBS já estavam aptos para execução desde janeiro deste ano. No entanto, o início dos trabalhos dependia da autorização do governo do estado, emitida em junho, que permitiu o avanço da execução dos projetos. O loteamento faz parte das ações de reconstrução previstas após a enchente que atingiu o município, especialmente a região de Mariante. As casas serão destinadas a famílias que perderam suas residências no desastre. Conforme a secretária de Planejamento e Urbanismo, Deise Mara Souza, nesta etapa, o município executa a infraestrutura necessária para deixar o local preparado para receber as futuras moradias. O projeto inclui terraplanagem, pavimentação, drenagem pluvial, redes de água e esgoto, estação de tratamento de efluentes, energia elétrica e iluminação pública. A obra está sendo executada pela construtora Giovanella de Lajeado, vencedora da licitação com proposta de R$ 6.740.000. O valor ficou abaixo do inicialmente estimado pelo município. Além da estrutura habitacional, o loteamento também foi planejado para receber a estrutura da UBS Estância Nova 2. A unidade deverá atender os moradores da comunidade que será formada no local, ampliando a oferta de serviços de saúde da região. A execução da unidade está a cargo da LM de Mac Construções e Incorporações Limitada. O investimento integra a carteira do Plano Rio Grande no eixo reconstrução. A previsão é de que a execução da infraestrutura seja concluída em aproximadamente um ano. Depois dessa etapa, o governo do estado dará sequência à construção das 72 unidades habitacionais. Da redação, Pietra Franco.
0: Ok, obrigado, Pietra. Agora 21 minutos para o meio-dia. Momento de atualizar a previsão do tempo. 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E a nossa previsão do tempo atualizada com Rafael Cunha. Bom dia, Rafa, bem-vindo.
9: Muito bom dia a todos que nos acompanham. A máxima hoje na região chega aos 16 graus, o dia segue sendo marcado por chuva. Amanhã sim a tendência para nebulosidade, possível inclusive aparecimento do sol. Amanhã a temperatura varia entre 13 e 19 graus e no sábado a temperatura sobe, mínima de 14 com máxima de 24 graus. Isso porque na semana que vem teremos novamente temperaturas bastante altas na região. Com as informações do tempo, Rafael Cunha.
0: Tá certo, obrigado, Rafael Cunha, atualizando a nossa previsão do tempo.
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0: 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E o Instituto Crescer Legal seleciona profissional para atuação em Boqueirão do Leão. Inscrições vão até o dia 20 de agosto. A repórter Bianca da Silva detalha.
10: Estão abertas até o dia 20 de agosto as inscrições para a contratação de educador social do Instituto Crescer Legal para atuação em Boqueirão do Leão. Também será formado o cadastro reserva para outros municípios da região. A atuação está integrada ao projeto pedagógico do Programa de Aprendizagem Profissional Rural, que visa desenvolver competências profissionais e cidadãs dos jovens do meio rural. Entre as atribuições estão a condução de oficinas diárias de curso de gestão rural e empreendedorismo, com temas como planejamento, informática, meio ambiente, espaço geográfico, história e vida social das comunidades e microeconomia. Também fazem parte do escopo das atividades conteúdos relacionados a trabalho com pessoas, associativismo, direito da criança e do adolescente e empreendedorismo. Além das atividades na sede do curso, os educadores acompanharão saídas de estudo dos adolescentes e participarão de ações de formação e qualificação pedagógica promovidas pelo Instituto, presenciais e à distância, inclusive na sede da instituição, em Santa Cruz do Sul.
0: Ok, obrigado, Bianca da Silva. 17 para o meio-dia, esse é o nosso informativo Arauto e logo depois do intervalo você confere. Programa Mato Leitão em destaque. Comentário esportivo com Luciano Almeida e o programa Igreja em Missão.
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0: Segundo bloco do Informativo Arauto, o assunto é o esporte. Grêmio enfrenta o Atlético Mineiro fora de casa neste domingo. Já o Inter enfrenta o Remo em casa na segunda-feira. A dupla precisa pontuar no Brasileirão para se afastar do Z4 de uma vez por todas, né? Luciano Almeida, no seu comentário esportivo, bem-vindo.
2: Olá, amigos, olá, ouvintes. Os grenais pela Copa do Brasil são só na última semana de agosto e na primeira de setembro. E ainda que seja altamente provável que a definição do clássico como um enfrentamento pelas quartas de final da Copa tenha alterado programação, estabelecido uma revisão nas cargas já com foco nestes jogos, é fato que ambos têm pela frente pelo menos dois compromissos pelo Campeonato Brasileiro. No próximo domingo, o Grêmio vai enfrentar o Atlético na Arena MRV e o Inter, na segunda, vai receber o Remo no Beira-Rio. E mesmo que agora a atenção de ambos esteja ainda mais dividida, já estaria com a iminência de se chegar a uma semifinal, é inevitável ter muito presente que ambos lutam contra o rebaixamento e precisam pontuar. Ao Grêmio, um empate já deve satisfazer, mas o Inter não pode negociar resultado e precisa vencer em casa um adversário direto. O que se diz no CT Luiz Carvalho é que o técnico gremista Luiz Castro terá à sua disposição a estreia do croata Krovinovic. As informações são de que ele não é exatamente um meia clássico, mas é um segundo, quem sabe um terceiro jogador de meio, que pode qualificar o passe, a posse de bola no setor e uma construção de jogo mais elaborada. O Nardoni, que não consegue encaixar e fazer bons jogos, é o principal candidato a deixar o time. O TT também deve ficar à disposição, mas com os bons jogos do Pavon, é mais provável que ele fique como alternativa do lado direito de ataque. O Inter vai receber o Remo e, diante da obrigação de vencer e, portanto, de tomar a iniciativa, propor jogo, adiantar o time, o grande desafio é fazer isso sem se desproteger e sem desequilibrar o time. E é possível fazer isso sem alterar a formação da equipe, sem mexer na escalação. Jogando em casa contra o Remo, o Bruno Gomes não precisa ser tanto terceiro zagueiro e pode ser mais lateral. E com isso, empurrar o Vitinho para o setor ofensivo. O Paulinho e o Bruno Henrique podem se revezar na tarefa de armar melhor o jogo, se aproximarem do Alan Patrick e acionarem os jogadores de frente. O fato é que, com os jogadores que tem em mãos, o técnico Paulo Pezzolano pode sim movimentá-los, mudar sutilmente o seu posicionamento e ser um pouco mais agressivo. Até a próxima.
0: Ok, obrigado, Luciano Almeida, com comentário esportivo. E agora, dando sequência no nosso informativo, pontualmente 10 para o meio-dia, programa Mato Leitão em Destaque.
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3: Muito bom dia. A partir de agora, aqui na Arauto FM, Boletim Mato Leitão em Destaque. As principais informações desta semana aqui na Cidade das Orquídeas. Estágio na Educação. Termina amanhã, dia 14, o prazo de inscrições no processo seletivo de vagas de estágio remunerado para estudantes de nível superior na área de educação. A carga horária é de 20, 25 e 30 horas semanais nas escolas do município. Inscrições no Centro Administrativo. Informações no edital publicado no site da Prefeitura de Mato Leitão. Cursos de soldagem, confecção de calçados e auxiliar de indústria. Secretaria Municipal de Assistência Social abriu prazo de inscrições para 3 cursos de qualificação profissional através do programa RS Qualificação Recomeçar do Governo do Estado. Os cursos são totalmente gratuitos. As inscrições de interessados a partir de 16 anos de idade devem ser realizadas na Secretaria da Assistência Social até o dia 9 de setembro. No total, serão disponibilizadas 45 vagas com turmas de 15 alunos cada. Terceira idade. No sábado, dia 15, os grupos de idosos que participam da Acima irão participar de um baile que vai acontecer no Gigante da Linha Travessa, em Venâncio Aires. Inscrições com o presidente Elemar Weber pelo telefone 99809-2208. Excursão para Expo Inter. Secretaria da Agricultura organiza novamente uma excursão para Expo Inter. Inscrições estão abertas e o prazo se encerra no próximo dia 28 de agosto. A excursão, com transporte gratuito oferecido pela Prefeitura, está marcada para 2 de setembro, com saída no Centro Administrativo às 7 horas da manhã. Asfalto na linha Hillesheim. Em audiência pública na semana passada, os moradores aprovaram mais um projeto de pavimentação asfáltica no perímetro urbano de Mato Leitão. A obra vai acontecer na rua João Germano Hillesheim. O valor para a obra, recursos próprios da prefeitura, é de R$1.100.000. O trecho a ser pavimentado inicia nas proximidades da rua Leopoldo Hinterholz, seguindo por 542 metros. 15º Campeonato Municipal de Bocha Veterano. Abertura oficial e a primeira rodada no próximo sábado, dia 15 de agosto. E os jogos são os seguintes: time da Gabi contra a Suécia em Sampaio Baixo. Neste jogo vai acontecer a solenidade oficial de abertura com a presença do prefeito Arlisteiro Flecha. Teremos também São João A contra Cancha Dreche de Santo Antônio, na localidade de São João, São José contra São João B, na Vila Arroio Bonito, e ainda União contra Cancha do Guido, na Boa Esperança Alta. E a última informação desta semana: jogos germânicos neste domingo. O grupo de danças alemã de Mato Leitão vai realizar neste domingo, dia 16, a primeira edição dos Jogos Germânicos. Para falar sobre o evento, a integrante do grupo e da coordenação, Ana Cláudia Ebert, participa do programa Mato Leitão em Destaque.
4: Bom dia a todos os ouvintes. Eu sou Ana Cláudia e eu faço parte da coordenação do Grupo de Danças Folclóricas Alemãs de Mato Leitão. E hoje eu vim aqui para fazer um convite muito especial a todos vocês que nos escutam. No próximo domingo, dia 16 de agosto, nós teremos o nosso primeiro Jogos Germânicos, organizado pelo grupo, na CUBV de Mato Leitão. Será um dia de muita alegria, diversão e, é claro, de muita cultura. Na parte da manhã, nós teremos brincadeiras diversas, resgatando as tradições do passado. Ao meio-dia, será servido um delicioso almoço com 3 tipos de carne e saladas variadas. E às 13 horas, então, a parte da tarde, teremos a apresentação dos grupos convidados. Às 14 horas já começa o baile com a animação da banda Novo Encontro. E o objetivo desse evento é a gente arrecadar fundos para auxiliar nas despesas do grupo quando a gente vai se apresentar em outras cidades. E também para fazer melhorias nos nossos trajes. Quero também aproveitar esse momento para fazer um agradecimento especial à Prefeitura de Mato Leitão, que está sempre ao nosso lado, nos incentivando, nos apoiando em tudo que é necessário. Então fica aqui, esse é o nosso convite, né, para todos vocês. Venham prestigiar, venham se divertir e nos apoiar para a gente conseguir manter viva essa nossa cultura e a tradição alemã na nossa cidade. Esperamos todos vocês.
3: Esse foi o Boletim Mato Leitão em Destaque. 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Próximo programa no dia 20 de agosto, neste mesmo horário. Muito bom dia.
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5: Irmãos e irmãs, paz e alegria, sou o padre Zeno. E o padre Aldo Silveira está de aniversário hoje. Hoje tarde deve estar na paróquia da Estância Nova. Parabéns ao nosso colega. Na igreja celebra-se o dia de Santa Irmã Dulce dos Pobres da Bahia. Rápidos dados da sua vida. Santa Irmã Dulce dos Pobres nasceu em 26 de março de 1914. Ela é brasileira, baiana. Morreu em 13 de março de 1992, de família cristã e profunda piedade e dedicação à caridade. Desde criança cultivou grande bondade para com os pobres e desvalidos. Ingressou na vida religiosa das irmãs missionárias à Imaculada Conceição da Mãe de Deus, onde foi professora, auxiliar de enfermagem e se dedicou aos pobres especialmente. Fundou a obra social Irmã Dulce e o Hospital Santo Antônio para cuidar dos aflitos e miseráveis. Hoje, esse centro social Irmã Dulce Santo Hospital é um grande hospital em Salvador, da Bahia. Santa Irmã Dulce dos Pobres, rogai por nós. E o que Jesus nos fala na liturgia de hoje? Essa é a palavra que vale. Ouça, no Evangelho de Mateus, capítulo 18, versículo 21 e seguintes. Pedro aproximou-se de Jesus e perguntou: quantas vezes devo perdoar se meu irmão pecar contra mim? Até sete vezes. E Jesus respondeu: não te digo até sete vezes, mas até 70 vezes 7. Em outras palavras, sempre. E como nós agimos quando alguém nos ofendeu e nos vem pedir perdão? Eu não dou resposta, mas cada um pensa como procede. O mal que faço é ocasião para que eu ame mais o Senhor, porque me faz sentir mais amado por Ele. O mal que sofro é a oportunidade de perdoar e de amar mais os irmãos, tornando-me mais parecido com o Senhor nosso Deus. O meu mal provoca o perdão de Deus, e o mal dos outros deve provocar o meu perdão. Essa circulação de perdão recebido, dado, e é a respiração própria de Deus, o Espírito Santo, que sendo vida de Deus, torna-se pelo dom e pelo perdão de Deus, minha vida. Essa é a dinâmica, graça que, vindo do Pai e do Filho, derramado pelo Espírito Santo em nós e circula entre nós. Perdoar sempre. Com a bênção de Deus Pai, Filho e Espírito Santo, boa tarde, louvado seja nosso Senhor Jesus Cristo.
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0: Meio-dia em ponto, assim concluímos a edição de hoje do Informativo Arauto. Apresentação: Fernando Fengler. Produção: Departamento de Jornalismo do Grupo Arauto de Comunicação. Roteiro de Bianca da Silva. Na próxima edição você confere amanhã, sexta-feira, a partir das 11h30. A seguir, o programa Sequência de Clássicos com a apresentação de Marcos Cardoso. Obrigado pela sua audiência e até amanhã.
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12: Bora lá, começando mais um Sequência de Clássicos, hoje dia 13 de agosto, quinta-feira, 12:04, e a força fica por conta da LS Multimarcas. 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

maravilha, começando mais um sequência, ótima tarde pra você. Eu, Marcos Cardoso, estou contigo mais um dia, né? Até uma hora da tarde, te fazendo companhia aí no teu intervalo, no teu descanso. Aí, o pessoal que já tá em casa, né? Tá no almoço, né? Obrigado pela companhia. O pessoal que tá no trânsito aí, se deslocando pra sua residência, né? Já tá aí no segundo tempo, né? Tem muita gente que já tá trabalhando aí na parte do meio-dia, né? Assim como a gente aí. Obrigado pela carona. Se tu quiser mandar tua mensagem, me contar aí o que tu tá aprontando nesse meio-dia de quinta-feira, telefone tá liberado, 3793-3000, é Arauto, é o Sequência de Clássicos, e a gente começa com música boa. Quinta-feira de chuva, pois bem, é mais um dia daquele jeitinho gostoso, né? Pra quem gosta de chuva, tá tudo certo, pra quem não gosta muito, vai ter que aguentar aí mais um dia, né? Porque a tendência aí, pelo menos até o final de semana, é de tempo chuvoso aí no nosso estado, né? E a gente começa com música boa, assim, ó, Alma Latina, Sem Você, DVD 25 anos, hein? Pra começar muito bem a sequência de clássicos.

0: fechando o primeiro bloco. Pois bem, né? Quero mandar um alô aqui especial pra Rosa Maria Lenher. Olha aí, Marcos, com essa chuvarada não tem como ficar sem nada aqui na estância. Mas olha, põe ficar sem nada nisso, né? Tá saindo isso aí, eu vou dizer assim, dá pra escolher qual é a melhor, né? Pão de milho, rapadura e suspiro. Rosa Maria, meu Deus do céu, isso aqui deve ser uma delícia isso aí, né? Isso aí com chimarrãozinho, então, esse suspiro ali e essa rapadura e aquele pão ali depois pra fechar com chave de ouro, né? Aquele meladinho com nata. Meu Deus do céu, mas tá bonito essas fotos aí, parabéns e bela produção pra uma quinta-feira, né? Com aquela chuvinha caindo lá fora, realmente, né? Fica difícil de ir pra rua, não tem muito o que fazer na lida e aí precisa inventar um a fazer, né? Rosa, tá bonito, eu vou dizer, nem precisa experimentar, já pelas fotos dá pra ver que tá gostoso isso aí. Parabéns aí, obrigado pela participação. 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
0: Alma nova pra abrir mais um bloco musical, hein? É o Sequência de Clássicos.
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0: Venâncio Região, 15 graus.
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0: Hora de mais música e dica boa, hein? 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

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Sequência de clássicos. Chegando mais música boa, uma nova e aquele medley pra

coração. Se você tá apaixonado, chega junto mesmo e firma o golpe. Canta junto com a gente assim, ó.

0: 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Pois bem, fechamos mais um bloco musical aí no teu meio-dia, no teu descanso, no teu intervalo, a companhia de todos os dias é o Sequência de Clássicos, trazendo aí músicas que fizeram e continuam fazendo sucesso, né? Esse é o principal intuito aí do Sequência. E hoje, dia 13, quinta-feira, hoje dia do economista e dia, olha aqui, ó, dia do canhoto, mas que belo dia pra fazer aquele chimarrão de canhoto, hein, Janinho? O garoto aí que é canhoto, eu não sei se ele é canhoto, né? Ele sempre diz que chuta com a perna e escreve com outra e daí não sabe se o que vale é a perna ou a mão, né? Daí ele é meio canhoto, é 50% canhoto só. Pois então, aí vai ter que me explicar isso aí depois, o que que vale, se é o pé ou se é a perna ou se é o braço, né? Não sei, eu nem sei se ele é canhoto, né? Ele sempre mete essa do chimarrão de canhoto todo dia, daí eu não sei qual que ele leva em consideração. Pois bem, dia do canhoto hoje, também aqui mais uma data comemorativa para hoje, né? Dia do canhoto, pois então. Durante muito tempo eles foram colocados à margem da sociedade, por isso que no dia 3 de agosto é comemorado o Dia do Canhoto, data que promove um mundo mais inclusivo e compreensivo. Olha aí, rapaz, mas que tal? Intervalo comercial na volta, é eles que são denominados assim, ó, é bailão, meu filho.
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0: Região dos Vales, 15 graus.
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Pra fechar aí a sequência de clássicos desta quinta-feira, tô ficando por aqui. Volto às 5 horas da tarde no Mundo Sertão. E aí, tá chegando agora o Alemãozito e o Boa Tarde Show até às 3 horas. Depois tem Marco Antônio do Oeste. Tem muita coisa bacana pra acontecer aí na programação da 90,5. Tá legal? Um abraço e até mais. Ótima tarde. Valeu!

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Mein Freund, alas, tjena, alas, richtig, muito boa tarde, iniciando mais um Boa Tarde Show aqui pela Arauto FM, agradecendo a companhia, a audiência, você que já estava com Marcos Cardoso aí no Sequência de Clássicos, agora com o alemãozito, né? Misturando aí o nosso dialeto alemão, jawohl, de Deutsche, que é mineto faqueza, né? De meme, una rala, pisse meme, ima was fazela, né? E o português também, e você pode participar mandando mensagem em alemão, é, você que fala o alemão, dialeto alemão, é, manda um abraço pra gente aqui, né? Vamos auf Deutsch, bitte fazela, né? Você pode mandar ou no português também, né? O importante é sempre digo, a gente poder desejar coisas boas uns para os outros, né? Nesse início de tarde, então, desta quinta-feira, dia 13 de agosto de 2026, segue a chuva aqui na nossa região, segue o chimarrão, segue as pipocas, segue as bolachas, cuca, é, tem mais gente pra fazer cuca. É, ontem de tarde, várias pessoas me mandaram que estavam aí já nas receitas, nas cuca, né? E hoje, né? É, tamo de barriga cheia, né? Não precisa, hoje vamos continuar, né? Turma que tá no carteado, vas viu, mandou mais, é, vamos aproveitar para de freunde que né, um pisciacada, né? Tô este medo propício da foa e bacuto. E você participa no 3793-3000, né? 3793-3000, nosso WhatsApp. Você pode mandar recadinho de áudio, você pode escrever pra gente e vamos interagir nessa tarde, né? E uma lustre! E uma fro, vendo em vitro, uma como estrausa, esse sorralo tripse, né? Parece um dia meio triste assim, né? Mas nós temos que fazer ele alegre, né? Minha mesa onde esmarra, né? E pra começar, nada melhor que uma boa música de bandinha, né? E uma lustig, e uma fro, recordando o grupo Calêndula e a polca do Fritz.

0: Informação nos Montanari e a felicidade. E quem não está à procura da felicidade, não é mesmo? É verdade. Todos nós procuramos sempre a felicidade e temos que acreditar. Mas, por muitas vezes, né, a verdadeira felicidade, aquela que não custa dinheiro, é a mais sincera e cerca a gente, está à nossa volta. Basta a gente olhar com cuidado e valorizar, né, o que temos ao nosso lado, né? É a felicidade. Por aqui, olha só, recebi uma mensagem de áudio, né? Pedi agora há pouco, né, pessoal? Vamos interagir, vamos conversar, vamos me atuar, e a minha amiga Marlise Weiss Hinterhoes, aqui da Cidade das Orquídeas, me mandou um áudio aqui, né? Me tive trundo aí, né? Gostei dessa, né? Katsa veda, katsa que sabe.
1: Guten Tag, Alemãozito, wie geht's euch? Rennt's bei euch auch so viel wie bei uns hier in Matleitão? 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
1: gemacht. Ja, so schlimm ist das doch, ne? Oh, Marlise, alles Gutes für euch. Dankeschön, ne, pelo áudiozinho, né? Turma, quiser mandar um áudiozinho pra gente, manda, né? Vamos conversar um pouquinho. 37933000. Pode mandar mensagem de texto também. Aqui que nem o meu amigo Fábio Schwertz, linha Santa Cruz. Pedindo a música Floreando a Cordiona, os quatro Galderes. É pra gente acompanhar o nosso chimarrão também por aqui. Daqui a pouquinho já chegando a hora do mate especial. E aqui foi pedida também a música In Hunsheinhaus, né? A Marlise Weiss, né? Depois no próximo bloco já vamos trazer. 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
1: Na região dos vales, 16 graus.
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Mais um, aqui Elton e Juliana, é de Toit Music, misturada com bandonhão, né? Iniciando uma.

0: Muita alegria e informação em Hunzenhaus, os hermanos na pedida por aqui. E também vou dedicar meu amigo Maurício Konzen aí, que tá na companhia, tá na audiência, nos altos da travessa, mas aliguri! Abraço aí pra vocês! E por aqui, chegando aquele momento especial, já temos pedido aqui do Fábio Schwartz, né? Floriana Cordiona, pra gente estar tocando agora, neste momento especial, a turma que tá no chimarrão. E essa Ana Krina, aptrenga esnormeiras, assim como eu, né? 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
0: Floriana Cordiona, os quatro Gaudérios.

0: Muita alegria e informação, essa foi a nossa Hora do Mate, os quatro gaudérios e essa bonita música, né? Bonita levada, e é pra tomar o seu chimarrão depois do meio-dia. E com esse tempo, né? Was will man doch was Großes machen, gell? 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Quando vê, a gente se molha bastante e ainda fica gripando, né? Então, não vamos correr esse risco, né? Tem como jogar um baralho hoje de tarde, comer uma pipoca, uma rapadura, uma cuca. É, esse é o programa. E tomar um chimarrão. De arba tirar este net house. Isso é uma vantagem do serviço, né? Ele não foge. Ele pode aumentar, mas ele não foge. Ele fica lá, né? O serviço tá sempre aí. Der Eltern geht acht Jahre mit der Tänkkäder an. É. Tilt haben sie. Não. 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
0: 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Ja, die Jahre war das sogar gewesen, gell? Das war die Spielerei, die Jahre gewesen, ne? Was machen, gell? Vamos mandar abraço aqui, ó. A turma que tá interagindo, pedindo música Pareço um Menino, né? A turma que tá trabalhando em Santa Cruz do Sul. Não é pra ti, Elton.
2: É
0: não.
2: Minha música? Não. Pareço um Menino?
0: Parece, né? Ah. É, de lá de Hankan Spiegel, Jaime, né? Tu tem que participar do concurso do Badim lá, daí tu ganha um também, né?
2: E eu?
0: Eu já tenho um. Amor de criança, turma de casca que tá trabalhando em Santa Cruz do Sul. Abraço ao Pedro aqui, a toda a equipe de casca, então, que está aqui, nossa cidade vizinha de Santa Cruz do Sul, aí na companhia, né? Daqui a pouco já vou trazer.
2: Você tem a mochila, Dó?
0: Tô, não sei, aba. Ah, fica a curiosidade, por que a cidade se chama Casca, né?
2: Ah, é cidade? Eu
0: é achei cidade,
2: que tava
0: é.
2: Descascando.
0: Não,
2: coisa,
0: Casca,
2: né?
0: Rio Grande do Sul. É, mas fica a curiosidade, né? Por que Casca? Também não sei, né? Ô, responde pra nós aí, Pedro. Abraço aí pra ti. Aqui também... A Solange, abraço aí pra vocês, pessoal aqui da Olavo Bilac, aí na participação, pedindo Banda Santa Cruz. Daqui a pouco vamos trazer música aí da Banda Santa Cruz. Abraço aí pra vocês.
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0: Dezesseis para as duas, Arauto.
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0: Na região dos Vales, 16 graus.
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Último bloco musical da primeira hora, Estrela de Ouro, Yamaha em classe, Atain Loch, ai, nosso folso, fol, que bonoias, é?

0: alto, alegria, informação, banda magia e o amor de criança, aqui finalizando a nossa primeira hora aqui do Boa Tarde Show. Daqui a pouquinho tem muito mais música e o que que vem mais? Eu acho que vem mais chuva também aqui pra nossa região, né? Mas vamos lá, Imalusti, Imafro, Sematsosá, Mamãe Freuda, e logo logo já tem muito mais música aqui pra vocês. Pontualmente 2 horas.
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2:04, temperatura em Venâncio Aires e região em 16 graus. Direto do Portal Arauto, os destaques em notícias. CTG Querência da Mata inicia a cavalgada em busca da chama crioula. A comitiva de Mato Leitão saiu nesta quinta-feira para Rio Pardo. O grupo tem 21 cavalarianos e equipe de apoio. Lá será gerada e distribuída a chama crioula. A chegada a Mato Leitão está prevista para domingo às 17:30. Mato Leitão tem inscrições abertas para 3 cursos gratuitos de qualificação profissional. Há vagas para soldagem, confecções de calçados e auxiliar de indústria. São 45 vagas ao todo. As inscrições seguem até o dia 9 de setembro na Secretaria de Assistência Social. Campeonato Municipal de Vôlei Misto já tem rodadas definidas. As 12 vagas foram preenchidas rapidamente. A competição começa em 28 de agosto no ginásio do Colégio Bom Jesus. A primeira fase terá 6 rodadas. As finais das séries Ouro e Prata estão marcadas para o dia 30 de outubro. 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

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Santa Cruz abrindo o nosso primeiro bloco musical nesta segunda hora. E It's Get Flows é o melhor da Oktoberfest. Ei, ei, ei.

0: muita alegria, informação arriba, muchachos! Corpo e alma e aquela dos olhos negros.
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0: musical, presença da equipe da Arauto recepcionando os grupos a partir do meio-dia. 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Sabadão no Clube Star Show, Bela Vista em Venâncio, início 14 horas. Animação Banda Geração. 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Também no sábado, Aniver Show do Django, na Sociedade Centro de Reservista Santa Clara do Sul. Início às 21h30. Tchê Chaleira, Brilha Som, Art Bis, Rainha Musical e DJs Maurinho e Tampinha. Também no sábado, Baile da Cuca com Linguiça na Comunidade 3 de Maio. 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Essa é a nossa agenda, então, para este final de semana, para você ir se programando, combinando com a família, com os amigos e, claro, para fazer a festa. 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
2: Vamos pra Santa Catarina!
0: É, vamos ver se tá chovendo por lá também, né? Mas é, simbora a terceira dimensão! E eu vou pra Santa Catarina! Daqui a pouquinho tem sorteio, hein? Pra Picada Aurora Cruzeiro do Sul, hein? É, a turma, se liga no WhatsApp, quem quiser ir.

Alto Alegria, informação! Mas olha só, essa aí dá vontade de sair cantando junto! E vamos embora pra Santa Catarina! Por aqui, vamos mandar abraço pra essa turma

0: que tá interagindo nessa tarde de quinta-feira. Alô, dona Rose, seu Lário Horbach. Hoje dia especial, hein? Ai, olha só, estamos na escuta por aqui, né? E está chuvisqueiro, né? Tem chuvisqueiro. Aqui em Verância, a mesma coisa, chuvisqueiro. Desde a da terça-feira à noite, 98 milímetros de chuva lá em linha General Osório, na interior de Santa Cruz do Sul. É bastante chuva, né? E pede música aí do Líder Som pra recordar, em especial pro seu Lário Horbach, que tá de aniversário hoje, hein? É homenagem aí da Rose. E também aqui recebo o abraço aqui do Alemãozito, de toda a turma da Rádio Arauto 90,5 de Venâncio Aires. E que essa data se repita com muita saúde, muita felicidade, muitos e muitos anos. Ô, seu Lário, alles Gudes, Fruga Potsta, Fotech, né? Tudo de bom. Depois eu vou trazer uma especial do Líder Som, hein? No próximo bloco já vou trazer uma pra recordar do Líder Som. Meu amigo Marco Antônio, como é que tá, meu amigo? Tá na lida, o guri?
1: Boa tarde, meu amigo. Toca pra nós o Monte Azul, Wastebergen, sim. Um abraço e bom resto de semana, os guris do Rápido Santa Clara, esperando para fazer um descarrego aqui na Becker. Valeu!
0: Valeu, meu amigo! Grande abraço, um bom trabalho aí pra vocês, né? Um halt oi troga, né? Neto oi nasmar, né? É isso aí. É quem trabalha com caminhão, né? Não dá sempre pra cuidar isso também, né? São desafios aí da profissão também, né? Grande abraço, Rápido Santa Clara, sempre na companhia. Abraço, Marco Antônio! Meu amigo Astor Possel, Vickets, Mana Freunde, no Alascuda, abraço ao Diego, a toda a família. Boa tarde, Alemãozito. Tarde pra caçar tatu. Oh, eles estão tudo fora da toca, pois elas estão cheias d'água. Oi, tu sabe que eu não tinha pensado nisso, Astor? Tá, Astor, eu vai, eu vejo, mas que é? Te quem Joraus, te misa Joraus, que né? Se não faz salvos in the podem. Ah, boa. Aprendi mais uma contigo, viu? Abraço, meu amigo. Boa tarde, toca música pra nós, o Elianila Sivenzel, lá da Santa Tecla Vickets, oi, alas Xena, alas Kut, o seu Hélio, dona Neila Si, e é mesmo onde monomo treva o festa da Rom, que é, e da mesmo monomo yuxa, que é, sou esta Xena. E como prometido, né, tava comentando antes, né, o pessoal, tenho um par de ingressos para o baile da Cuca e Linguiça lá na Picada Aurora, né? Um par de ingressos, então, lá pra Picada Aurora. Primeiro, o WhatsApp que mandar pra gente no 3793-3000. Atenção, nome completo, precisa ter o nomezinho completo da pessoa, né? E mais, o que vai ser o sorteio? O que vai ser sorteado? Eu anunciei já duas vezes no meu programa o que vai ser sorteado na noite. Então, a primeira pessoa que mandar ali no WhatsApp vai estar levando um par de ingressos para o baile da Cookie Linguiça em Picada Aurora, com a animação da banda Art Show. Daqui a pouquinho, ó, é Fentinanza Rupsa do Rio, né? É, já começou a pular por aqui, né? E daqui a pouquinho já vamos trazer o resultado. Duas e 24, Arauto.
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Essa vai especial então pro seu Lari Horbach, tá de aniversário, né? Seu Lari é Dona Rose, lá em General Osório. E uma luz de Rima Flor recordando o líder som.

0: muita alegria e informação, recordando Monte Azul, aqui no nosso Boa Tarde Show. E mandando os parabéns, né? E ao, aqui é o ganhador, né? Dos dois ingressos, né? Roberto Paulo Lauch, então acertou aqui, vai ter sorteio, né? De um porco, de um leitão por lá. É, isso aí mesmo, né? Então levando os ingressos, par de ingressos aí para o baile Cuca e Linguiça lá de Picada Aurora, né? Vai curtir na boa a animação aí do Arte Show. Roberto Paulo Lauch, então, o ganhador. Mandando mais abraço, aqui tem mais gente de aniversário, olha só, boa tarde Alemãozito, sou a Marli de Santa Clara do Sul, manda uma música pra minha filha Jéssica Goldman, que está de aniversário hoje, então parabéns a ela, muita saúde, felicidade, muitos anos de vida. Ô Jéssica, receba os abraços também aqui da turma da Arauto e que essa data se repita por muitos e muitos anos e que sempre seja um dia especial e homenagem especial da dona Marli, né? Goldman, a mãe então da dona Jéssica Goldman, feliz aniversário, toque na alta saeta, né? Isso aí, de churrasqueira, isso não é angezogen, né? Calma, vas pruda, vas quem chega? Alemãozinho, larga um trombonaço por aqui para os arautenses e pra ti, meu amigo Nécio Kemmerich, Miguetes, Tefroenda, Anlas em Otnon, tudo bem pra ti? Vamos trazer mais trombonaço, ele pediu dos irmãos, já toquei hoje, mas vou trazer aqui um trombonaço da Banda 10 e esse medley de Oktoberfest, olha que é a capricho, né? Eu sou suspeito em dizer, mas gosto muito desse estilo de música, músicas alegres, né? É, tá as mosquijas no nome de Egaron, né? Aí eu mando um especial aí pra ti, seu Nécio. Alas curas, my friend! 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

Suavista e Mavols, do jeito que você sempre quis. Banda 10 e o Medley Oktoberfest. Tá chegando outubro, é Sinchantista, né? Tista Vivaida.

informação para finalizar muito bem o nosso Boa Tarde Show, recordando mais uma do San Marino. Preciso te falar. E essa que foi gravada ao vivo lá nos Hermanos, lá na Argentina. E assim, vou finalizando mais uma tarde agradecendo Herzlich Tanga, mein Freund. Obrigado pela companhia de vocês. A turma que interagiu comigo aqui através do nosso WhatsApp, né? Muito obrigado pela companhia. E tempo segue chuviscando aqui na capital nacional do Chimarrão. É a Womonstroga und Mundahala, né? Das Istas Haupta, né? E é um coração alegre. É remédio para muitas doenças, né? Então vamos se manter alegre, pensamento positivo, cabeça erguida e vamos lá, vamos em busca daquilo que a gente almeja, né? E continuar a nossa caminhada. Gente, forte abraço. Na sequência tem Marco Antônio do Ence por aqui no Bandas da Arauto e eu estarei de volta amanhã, sexta-feira, com mais uma edição do Boa Tarde Show. Valeu, gente! Tchau, tchau, menegrosa remolfada, viu, né? Semana e tua, amanhã! Alescudas!

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0: pontualmente 3 horas.
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quinta-feira chuvosa. Hoje é dia 13 de agosto. 13 de agosto. Pai, quase caiu numa sexta-feira. Quase caiu, isso é sinal que o ano que vem vai cair numa sexta, né? 13 de agosto, mas hoje é quinta. Temperatura média de 15 a 16 graus na nossa região. Hoje é dia do canhoto, olha aí, Janinho. Aplausos pro Janinho. Hoje ele vai fazer aquele chimarrão especial, por quê? Porque o chimarrão dele é de canhoto. Hoje é dia do canhoto, mas olha só, parabéns aí, Janinho. Dia do economista, ai, hoje é São Ponciano e Santo Hipólito, rogai por nós. Começando mais uma edição do nosso Banda Zaralto. Tem novidades? Tem novidades. Tem as antiguinhas? Mas é claro que sim. Tudo isso e muito mais a partir de agora pra você. Marco Antônio do S e depois do Alemãozito. Hoje eu vou dar um vale compras aqui, ó. Sortear um vale compras de R$70 na Geli. Pode ser? Pode ou não pode? Tá bom, então, vamos lá, um vale compras de R$70 da Gelimp, tá valendo pra você lá na nossa plataforma de sorteios da Arauto. Indústria, saudades passadas.

alegria e informação. Turma do Rainha, hein? Sabadaço lá em Poço das Antas e sabadaço aqui em Santa Clara do Sul, pertinho da gente, no Aniversário del Django. 36 anos.

0: aí, rainha, brilha som, tchê chaleira, Artbiz, o retorno, hein? Retorno oficial do Artbiz será agora sábado na festa do Django, no local aonde o Artbiz começou toda a sua história, na Centro de Reservistas, em Santa Clara. Mais os DJs, Maurinho. O Maurinho e o Tampinha. Maurinho do Frequência, o Tampinha da Milênio. Ah, gente, cruzes, hein? Que reencontro, só tem feras aí, hein? Um abraço pra vocês. Participação do Paulinho Dil no tempo dos atuais. Se essa boca fosse minha.
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0: Nos Vales, 15 graus.

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Relembrando, Diga Locutor, foi regravada, né? DVD 40 anos. São Francisco. 3:23, Arauto.

0: possível, hein? Saudoso Reni, gente, parece que eu tava ouvindo a música, eu ouvi até nos fones aqui, ouvindo ela e tal, me lembrando do Reni, gente, nossa, cara, se foi, hein? Perdeu pra Covid o Reni. Rapaz do céu. Ai, lembro dele do pino no palco, né? Reni de Oliveira. Aí, Amor Impossível, que coisa linda essa valsa, né? Aí eu achei interessante que passou uma ouvinte aqui na frente, eu não sei se ela é nossa ouvinte ou não, enfim, ela passou aqui na frente e começou a cantar, né? Quem será? E parou e me olhou e quem será? Muito bom, gente. Olha, uma valsinha linda, e as valsas são bonitas, né? As valsas são lindas. Eu me lembro também daquelas valsas de ouro do Brilhação, vocês lembram? Valsas de ouro, essa tocada, né? Bonitas também, né? Ah, rapaz, agora eu lembrei de uma valsa do Brilhação. Vou tentar me lembrar o nome, mas ela é linda também. Se der, eu toco aí, tá bom? Se der uma brechinha na programação. No próximo bloco tem Arpejo.
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2: 22 para as 4, Arauto.
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2: Região dos Vales, 15 graus.
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0: ser letra do Cleiton. Tem tudo pra ser letra do Cleiton. Cheiro de outro alguém. Ah, coitado do tiozinho. Meu Deus do céu. Alô, André Simone Seregatti, Santo Antônio Coronel Pilar. Tá chovendo, não dá pra porrar as não dá para podar as parreiras. Daqui a pouco eu conto o que eles foram fazer.
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0: Toda magia, boca a boca. Tá, se não dá pra podar as parreiras, o que o pessoal foi fazer lá em Santo Antônio, Coronel Pilar? Ah? Já vou falar. Não sai daí.
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0: 2 para as 4, Arauto.
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Nos Vales, temperatura em 15 graus, direto do portal Arauto. Destaques em notícias. Rotary Nova Gerações lançou a segunda edição do projeto Destaques Nova Gerações. A iniciativa foi apresentada nesta quarta-feira em Venâncio Aires. Com o tema Cultura, o projeto é voltado a estudantes. As escolas interessadas podem se inscrever até amanhã. A premiação será em novembro. Câmara de Venâncio Aires cria selo para empresas que incentivam doações. A Câmara de Venâncio criou o selo Empresa Sangue Solidário. A iniciativa reconhece empresas que promovem ações de incentivo à doação de sangue, medula óssea, órgãos e tecidos. Até 3 empresas poderão receber o selo por ano. Encontro de carros antigos terá ação solidária em Mato Leitão. O evento acontece no dia 12 de setembro, ali no entorno do centro administrativo. Os expositores vão participar por meio de um Pix solidário. A arrecadação será destinada ao tratamento de saúde do Léo Volchik, Santa Clara do Sul, diagnosticado com AME tipo 2. Para participar como expositor, as inscrições são pelo WhatsApp. 51 é o nosso código de área, 997-16-1610. Repito, 51 997-16-1610. 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

0: Sabe o que o pessoal tá fazendo lá em Coronel Pilar? Tá chovendo, né? Então, se tá chovendo, sem podas no parreiral, né? As parreiras que esperem. Mas o que eles foram fazer? Não, você já falou, foi carnar um porco. Hã? Fazer bolinho de chuva. Sagu com creme. Não. Foram carnear frangos. Tadinho dos franguinhos, né? Mas não era pra ter sol hoje, Jurema. Mas não era, mas não deu. Ah, se foram os franguinhos. Ah, que
1: seis,
0: coisa, hein?
1: Seis músicas em sequência. Arauto tem. Seis.

0: família Seregatti. É?
1: Eu falei, Fibila, que a gente tinha que visitar a Jurema. Mas eu ia saber que não ia chover. Mas choveu.
0: Ai, se foram lá, tá ali a Sibila,

rosas. É, fazer o quê, né? Se tivesse sol, elas estavam ciscando lá no terreiro, né? Mas como não deu sol... Banda Magia, música de número 1, Boca a Boca, participação do Maurício Lima. Música 2, Arte Biz, Loucura de Amor, ó. Hã? Loucura de Amor ao vivo, no Aniver do Django, sábado lá em Santa Clara. Música 3, Viu Seu Pause, Vagabundo. Música 4, Mercosul, Colado em Suas Mãos. Música 5, Barbarella, Oh Carol. Ah, essa aí é show de bola, hein? Oh Carol. Música 6, Banda Silver Som. Essa aí é nova, né? Essa aí é nova, Turma lá de Concórdia. Santa Catarina, Boca a Boca. Bom, começa com Boca a Boca, Banda Magia.

brabo. Desconfiava essa música aí. Nossa, eu toquei muito no vinil essa música. Muito no vinil. Mas essa música, quem gravou primeiro foi o trio Parada Dura. Mas João Neto e Frederico também gravaram. Mas eu lembro com outra dupla que nós tocávamos muito no vinil. Conta a história de um homem que foi a um clube beber e cantar num domingo ensolarado. Lá ele viu uma mulher bonita se bronzeando e aí ele se atirou na piscina e aí ele lembrou que não sabia nadar.

0: São Thiago e Tobias, né? É uma regravação, entre tantas regravações que nós estamos ouvindo ultimamente, né, gente? Entre tantas regravações, essa é mais uma, Boca a Boca. Nova edição, você confere às 8 da noite, no Bom de Baile. Vem aí a Banda 10.
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0: Quatro e 25, Arauto.
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0: Nos Vales, 15 graus.

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0: Brilhação, que eu não lembrava o nome. Essa aí.
1: Coração que há muito dia.
0: Bolacha cantando. Bolacha, tecladista. Continua sócio da banda.

0: Eu rodei Amor Impossível, aí me lembrei de, pá, Brilhação tem uma também nessa linha, mas não nem lembrava o nome. É essa aí, A Dor da Paixão. Brilhação. Sei lá, antes de estourar. Bem antes, querida amiga e tal, né? Pois não! Boa tarde!
1: Boa tarde, Marco Velho. Um quebra-costela.
0: Tá bom, Marco Velho. Um abraço, outro quebra-costela aí, meu caro Valdeci. Brigadão, brigadão, brigadão pela audiência. Champion, vem aí.
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0: Olha aí, ó, mais uma seleção de clássicos. Ela tava na galera. Tava lá na multidão.
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0: 18 para 5. 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

0: sétimo sentido. E fechamos mais uma edição das Bandas Arauto. Pô, hoje é o dia, estava vendo aqui, meu caro Marcos Cardoso.
1: Já sei o que ele vai falar, boa tarde.
0: Tá, vamos ver se tu sabe.
1: Que hoje é dia do chimarrão de canhoto.
0: Hoje é exato, porque hoje é o dia do canhoto.
1: E justo hoje ele não tá.
0: Ele não tá aí, né, gente? Quer dizer, ele trocou de rádio, né?
1: Trocou de rádio.
0: É, gente, olha.
1: Ele é multiplataforma.
0: Eu nem ia falar isso, mas o Janinho hoje nos trocou, viu? Hoje ele trocou, mas só trocou de Arauto, né?
1: Sim.
0: Saiu da 90 e foi pra 89, foi pra News, porque ele vai narrar futebol hoje, né? Tem Santa Cruz e Esportivo, direto da Montanha dos Vinhedos, lá em Bento, Cramento, tchau, mas me foi subir a serra.
1: E se ficar por lá, não, né?
0: Não, mas daí vai fazer o quê? Vai trabalhar nas parreirais, tá?
1: É.
0: Colher uva e tal. Ó, pêssego.
1: Sabe que hoje a gente tava
0: hoje
1: falando
0: é dia do canhoto.
1: Tava falando meio dia sobre isso, né? Que ele... Eu conheço canhoto, que é perna e braço canhoto.
0: Sim.
1: Ele é meio termo, né? Ele é braço canhoto, perna normal, vice-versa. Daí ele não sabia muito bem. Daí ele vai e me larga que ele é flex. É que tu entendeu, né?
0: Sim! Meu Deus do céu!
1: Ah, tu fala com ele, seu
0: Janinho Flex. Ai, barbaridade, que coisa, sério.
1: Deixou,
0: mas tu sabe que eu sou. Quem quer ser com a direita é o quê? Destro, né?
1: Isso aí.
0: É, mas chuto com a esquerda. Quer dizer, chutava, né? Não chuto nada.
1: É, mas tu é mas que chutava, nem ele, então, tu é.
0: Chutava com a esquerda. Sempre, e o meu neto também, mesma coisa. Escreve com a direita, mas chuta com a esquerda.
1: É 50%.
0: 50%.
1: Mas não é que nem ele daí.
0: Não, não sou só.
1: É.
0: Tá bom?
1: Valeu.
0: Valeu, Marcos Cardoso, vem aí, gente. Vocês já viram o visual novo do Marcos Cardoso? Segue nas redes sociais. Qual é as tuas redes sociais? Arroba?
1: Arroba Marcos Cardoso 22.
0: Olha só, Marcos Cardoso 22.
1: Vai bombar agora, segue aí já.
0: Arroba Marcos Cardoso 22.
1: Perfil aberto lá pra quem quiser
0: olha
1: seguir.
0: Olha aí, gente, vai lá, segue lá, você vai ver o menino antes e depois.
1: Não, ele tá no visagismo, né?
0: Mas cruzes, tá certo.
1: Tá bom.
0: Marcos Cardoso 22. Esse 22, ele é... É, data de nascimento.
1: Ah, importante pergunta. Muito boa pergunta. 22, meu aniversário.
0: Que é em dezembro.
1: Isso.
0: 22 de dezembro.
1: 22 de dezembro.
0: Ok.
1: Mas eu não ia. 22/12 não é necessário.
0: Não,
1: né?
0: Não. É verdade.
1: E é porque o perfil também não aceitava outra coisa, eu tinha que botar um número lá e.

0: depois do Marcos Cardoso 22 tem o Marco do S 04. Não, não é 04. Traia Véia e Gustavo Lima.
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2: Do jeito que você sempre quis, tá começando, minha gente, mais

Coisa boa demais, começando mais um Mundo Sertão. Pois bem, né? Tá estranhando, Janinho voltou de férias e já abandonou de novo o Mundo Sertão? Não, minha gente, não, é só hoje, tá legal? Prometo que é só hoje. O Marcos Cardoso tá te fazendo companhia até às 7 horas, pois o Janinho aí foi hoje narrar aquele futebol, né? Pela Arauto News. Mas, pois bem, o programa continua sendo bom na tua companhia. O telefone tá liberado pra te participar, 37933000. Vai mandando o teu alô, me conta aí o que tu tá fazendo nesta tarde de quinta-feira. É aquela chuvinha marota, né? Pra quem enjoou já da chuva, né? Um abraço, seja bem-vindo, né? Porque eu também não aguento mais, mas não tenho o que fazer, né? É dia de amarrar o sapo no poste, né? No momento, aquela garoazinha bem fininha lá fora, aquele mate gostoso aqui no estúdio, já tá rolando o chimarrão. Eu quero saber se você também já tá mateando. Vai mandando pra gente aí. Manda tua foto, teu pedido musical. Temperatura, minha gente, nesse momento em 14 graus. O Mundo Sertão começando. Marcos, tem presente? Claro que tem. Tem ingresso pro Super Aniver Show aí dos nossos amigos, parceiros Django, 36 anos, hein? Um abraço aí, Aniver Show do Django. Sabadão, dia 15, é lá no clube, lá no Centro de Reservistas em Santa Clara, hein? Grande baile, Chechaleira, Brilha Som, Arte Bis, Rainha Musical. Quer um ingresso? Final do programa tem ingresso aí. Então vai lá, clica no banner que eu vou sortear no finalzinho do Mundo Sertão e a gente começa com música boa, Traia Véia Equivocada, participação Gustavo Lima, pra começar com tudo esse Mundo Sertão, hein? Vamos junto.

0: Corpo do Som, pra fechar esse primeiro bloco aqui do Mundo Sertão. Maravilha, coisa boa, né? Final de tarde, quinta-feira, tá quase ali, né? Tá quase ali, o pezinho já tá na sexta-feira, né? Coisa maravilhosa, mais um final de semana tá chegando e eu quero a tua companhia aqui no WhatsApp. Vai mandando tua mensagem, vai fazendo teu pedido musical. Nosso amigo aqui mandou a mensagem, tá pedindo música no próximo bloco, eu já vou atender, ó. Pedro Abreu, Pedro, abraço, mandou foto aí do chimarrão Bueno, quero saber se esse chimarrão é de canhoto ou não. Eu também tô no mate aqui, né? O meu também não é de canhoto, tá legal? Ele tá pedindo Eduardo Costa, música nova aí, imagina eu. Vou rodar no próximo bloco. Garoto, obrigado pela participação. Quem mandou mensagem aqui também, inclusive, eu já rodei a música, fui rápido no gatilho, hein, amigo? Grande Gilberto. Vamos ouvir o áudio do Gilberto aí. Abraço, Gilberto!
1: Boa tarde, Marco Cardoso, tudo certo? É Gilberto Schroeder do meio. Gostaria de escutar a música do Carisma, Agora ou Nunca Mais. Se for atendido, obrigado, um abraço. Boa semana.
0: É, boa semana, Gilberto. Com certeza, já rodamos aí, né? Já rodamos Grupo Carisma no primeiro bloco. Um abraço pra turma aí de Arroio do Meio participando aqui no Mundo Sertão, tá legal? Bora lá, intervalo e ó, plataforma de sorteio. Tem um

0: ingresso aí pro Aniver Show 36 anos do Django, sabadão lá em Santa Clara. Quer ganhar esse ingresso, corre lá e participa.
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0: Foi bom, né? Muito bom, mas não foi.

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2: Região dos Vales, 14 graus.
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1: 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Bora pra mais música boa!

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1: 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E a notícia boa vem de Mato Leitão, hein? Tem inscrições abertas para 3 cursos gratuitos de qualificação profissional aí em Mato Leitão, hein? Há vagas para soldagem, confecção de calçados e também auxiliar de indústria. São 45 vagas ao todo. E as inscrições seguem até 9 de setembro na Secretaria de Assistência Social. Tá aí, ó, uma ótima oportunidade com cursos gratuitos de qualificação profissional com a turma lá de Mato Leitão. Essa foi a notícia boa da Arauto da quinta-feira.

0: voltou. Alegria e informação, hein? Flávio Dalcin, o quilômetro 11, pra fechar mais um super bloco musical aqui no Mundo Sertão. Maravilha, hein? Final de tarde, garoando lá fora, hein? Tá aquela garoa marota, né? Bem fininha. É desse jeito que a gente vai fechando a tarde de quinta-feira, né? Quinta-feira, pezinho na sexta, né? Já, ô, Marcos, tá no final de semana, já tô com o coração acelerado, né? É, mais ou menos desse jeito, né? O final de semana vai ser bom demais. Quero saber de ti o que tu tá pensando, o que tu tá preparando pro final de semana aí. Sexta-feira marota, tem o sábado, tem o domingo. Vai mandando pra gente no 37933000. Vai mandando pra gente a tua mensagem. Boa tarde! Estava no chimarrão com pipocas. Olha aí, ó, Masquetala, turma de Lajado. Fui em Lajado de manhã, abaixo de chuva. Ganhei alta. Olha aí, tava fez cirurgia, mas que... Olha, espero que tá tudo bem, né? Voltando à atividade, seu João Enio da Silva aí, de Taquari, né? Ele foi alajado. João, tudo certo? Espero que a cirurgia tenha dado, né, tudo nos conformes. Espero que você esteja bem. Tá pedindo a música aí, Atuais. Qualquer uma dos Atuais, João, pode deixar que eu rodo pra ti daí daqui a pouquinho. A gente já rodou aí música dos Atuais, mas eu vou tentar encaixar mais uma aí pra você, tá legal? Um abraço, obrigado pela participação. Quem mais aqui? Boa tarde, toca a música Bala Alojada do Gustavo Lima, hein? Quem tá mandando é a Márcia Maria Schneider, lá de Arroio Grande, em Arroio do Meio, hein? Alô, turma do Arroio do Meio. Pode deixar que eu vou encaixar essa aí, tá? Gustavo Lima e a Bala Alojada. Plataforma de sorteio com muita coisa bacana, hein? Tem ingresso lá pros 36 anos do Django. É Aniver Show, sabadão em Santa Clara do Sul. Se tu quer ganhar, corre lá na plataforma.
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0: Amor perigoso, hein? Ai, que coisa. Pérola

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2: Região dos Vales, 14 graus.
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É a hora do mate pra fechar a primeira hora do Mundo Sertão. Lambendo espuleta, hein? Daqui a pouquinho muito mais música pra você. Fica juntinho com a gente, é o Mundo Sertão.

0: favorita, hein? Sucesso atrás de sucesso.
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6:07, temperatura em Venâncio Aires e região em 14 graus, direto do Portal Arauto, os destaques em notícias. Cisvale reúne consórcios do Rio Grande do Sul para discutir ações conjuntas e mudanças climáticas. Reunião ocorreu nesta quinta-feira em Santa Cruz. Entre as pautas estiveram o fortalecimento da gestão consorciada, a captação de recursos, a ampliação de serviços e o compartilhamento de experiências entre as entidades. UP da Galera reúne a mais de 800 estudantes de 18 municípios na Unisc. A programação contou com parceria do Sebrae e do Sicredi e buscou incentivar o protagonismo, a integração e a participação dos estudantes na comunidade escolar em Santa Cruz. Ao longo do dia, os participantes tiveram palestras, painéis e atividades voltadas à liderança, empreendedorismo e colaboração em inteligência emocional. Prazo para confirmar dados de inscrição do ProUni termina nesta sexta. A documentação pode ser entregue presencialmente no local de oferta do curso ou encaminhada virtualmente para a instituição privada de ensino superior, onde foi pré-selecionado, conforme a orientação da própria instituição. 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

informação é a página virou San Marino. E a gente fecha mais um bloco musical de sucessos aqui no Mundo Sertão. Falando em sucesso, sabadão o Grupo Arauto vai estar presente aí, né? No baile da terceira idade, é ali no gigante da linha Travessa. Alô, turma da linha Travessa! Arauto tá chegando por aí, sabadão, projeto Viva a Vida, né? Presença aí dos comunicadores, recepcionando os grupos. Aí você é nosso convidado, né? E aí também no sábado,

0: Django, lá no Clube de Reservista Santa Clara do Sul. Ah, rapaz, vai ter grandes bandas, Tchê Chaleira, Brilha Som, Arte Bis, Rainha Musical, vai ter DJ Maurinho, Tampinha, e eu tenho um ingresso. Esqueci de falar, tá? Mas agora eu vou comunicar. Ingresso no final do programa, feminino, tá legal? Feminino, pessoal participando, bastante participação aí, mas eu acabei de ver aqui que o ingresso é feminino. Mas você quer participar pra dar pra patroa? Pode, tá legal? Só não vai poder, se ser um homem aí não vai dar pra entrar, porque vai ter que dar pra patroa, vai ter que dar aí pra irmã, né, pra mãe, ou então ir junto, pagar o teu e levar a patroa com ingresso grátis, tá legal? No final do programa, o ingresso feminino pro Aniver Show do Django, 36 anos. Grande festa, hein? Grande festa. Vamos ver se a gente dá um pulo por lá também, né? Temperatura, minha gente, 14 graus. Eu tô mateando aqui. Se tu tá mateando também, manda a foto pra gente aí. 3793-3000. Esse é o contato pra tu interagir com a gente. Vamos pro intervalo daqui a pouquinho, hein? Previsão do tempo. Tem muita coisa boa pra acontecer. Música boa também. Então, é num pulo e a gente já volta.
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1: Região dos Vales, 14 graus.

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0: chove? Vai ter sol?
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2: 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E aí, Rafael Cunha, o que temos de previsão para essa noite e amanhã, nos próximos dias? Fala aí, conta pra gente.
3: Muito boa noite a todos que nos acompanham. Hoje a máxima na região alcançou os 16 graus. Para amanhã, a tendência é de nebulosidade e a temperatura variando entre 13 e 19 graus. O sol até pode aparecer em alguns momentos. Já no sábado, a temperatura sobe ainda mais e a máxima chega aos 24 graus, com mínima de 14. O sábado será ensolarado, com possibilidade de pancadas de chuva. Já na semana que vem, as temperaturas devem novamente ultrapassar a marca dos 30 graus. Com as informações do tempo, Rafael Cunha.
2: Tá aí a previsão do tempo para os próximos dias, né? O tempo ainda não firma e vem temperaturas altas novamente aí na região dos vales, né? Esse é nosso Rio Grande do Sul, velho.

o Tcheloquedo no trancão dessa maneira. Passa régua e fecha a conta. E mundo sertão velho. Pois bem, aí mais um bloco fechado com sucesso, música boa, não para aqui na 90. E ó, amanhã tem sorteio aí, mais um sorteio do agosto do Faça Você Mesmo, né? Toda semana a gente aí tá com a campanha, né? Sorteando um kit ferramentas pra você que gosta de botar a mão na massa, hein? Parceria aí com a Delex Ferragens e Ferramentas, também aí os nossos parceiros da marca Fé e Doceria, Bela Flor Variedade, Organização Kiss, The Best Açaí, Motor Point Mecânica Multimarcas, Paragem 287, Fabiano Multimarcas e Amassas Donana. Então amanhã, sexta-feira, tem mais um sorteio aí. Já tivemos o primeiro na semana passada. Tem amanhã e aí tem nas outras duas sextas-feiras do mês, né? Até o final do mês aí, o sorteio do agosto do Faça Você Mesmo. Eu vou pro intervalo e aí vou abrir o último bloco musical aqui do Mundo Sertão. E eu vou sortear o ingresso aí, ingresso feminino pro Aniver Show do Django, 36 anos. É sabadão essa grande festa. Então, se tu quer ganhar, corre lá na plataforma de sorteios. Intervalo e na volta, mais música boa. Essa aqui é top demais, hein? Menina da Fivela, Menina de Fivela, Fernando e Sorocaba.

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3: 16 para 7, Arauto.
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1: 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Bora pro último bloco musical aqui do Mundo Sertão. E aí tá chegando o bom de baile, hein? Pra te fazer companhia. É aqui na Arauto. 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
1: Mundo Sertão, Fernando e Sorocaba, hein? E a menina de fivela.

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0: Bora lá saber quem vai levar o ingresso aí pro Aniver Show de Angra 36 anos, sabadão em Santa Clara do Sul. Vai ter Brilhação, Tchê Chaleira, Arte Bis, Rainha Musical, DJ Maurinho e DJ Tampinha. Início às 9:30 da noite, hein? Quem levou o ingresso foi ela, sortuda da noite, a Bruna Souza. Parabéns, Bruna! Você ganhou, hein? Nome na portaria. É só chegar lá sabadão e curtir essa grande festa, hein? Bruna Souza levou o ingresso. Valeu, gente. Tô ficando por aqui. Mundo Sertão de quinta-feira finalizado com sucesso. Tá chegando aí o Marco Antônio do S e o Bom de Baile pra te fazer companhia. E a gente volta amanhã no Sequência de Clássicos na Sexta-feira Marota a partir do meio-dia. Tá legal? Um abraço. Fiquem com Deus e até mais.

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1: Sete e um, Arauto.
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8: Vamos lá, começando, Bom de Baile, depois do Marcos Cardoso 22, no Instagram, nas redes sociais da menina aqui, né? Arroba Marcos Cardoso 22, aí. Clara da Paz, artigos místicos e religiosos de todas as crenças e religiões. Imagens, incensos, banhos em ervas, defumações, lindas peças para decoração de ambientes. E imagens de santos de todos os tamanhos. 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

começando o nosso Bom Ver Pai, aquele momento que a Juju gosta, né, Juju? Tá esperando, né? Bom, vamos lá. Começando mais uma edição do nosso Bom de Baile. A partir de agora, nós vamos juntinhos até as 9 da noite, depois do Marcos Cardoso. O dia do Canhoto hoje, eu pensei que o Canhoto ia estar aí, mas o Canhoto tá narrando futebol na Arauto News. É, Santa Cruz e Esportiva e Santa Cruz, direto da Montanha dos Vinhedos, em Bento Gonçalves. Da Serra Gaúcha para o mundo, na frequência da Arauto News. Lá vai a equipe do Esportivo. Ah! Não, calma, não vou tirar teu lugar. Calma,

Banda 0800. É animação na certa com essa turma aí, viu? Tá no DVD. Coisa bem boa. Um abraço. Tava dando uma olhada aqui, gente. Chuva acumulada nas últimas 6 horas. Gravataí, 24 milímetros, Três Coroas, 16. E aí depois vai baixando. Venâncio Aires, ó, nas últimas 6 horas choveu 6,2 milímetros. Isso aqui são dados da Defesa Civil, tá, gente? Venâncio Aires, 6,2 nas últimas 6 horas. Vamos pro acumulado de 12 horas. No acumulado de 12 horas.

0: 65 milímetros. Cruzeiro do Sul tá em segundo, hein? No acumulado de chuva de um dia, 61,8 milímetros. É, Cruzeiro do Sul aqui do ladinho. Aí depois vem Capela de Santana, Estrela, Taquara, Três Coroas e por aí vai. Aparece Venâncio nessa listinha aqui. Venâncio, 50 milímetros. No acumulado de um dia, Venâncio Aires, 50 milímetros. Ok. Aí depois tem acumulado de dois dias, né? Daí ganha Ibirubá, 160 milímetros de chuva. Em dois dias em Ibirubá, hein? É água, hein? Caramba! Aparecemos aqui, deixa eu ver. Venâncio Aires, aqui ó, dois dias de chuva em Venâncio. 91,6 milímetros. 91,6 milímetros em Venâncio Aires no acumulado de dois dias. São dados oficiais que compartilhamos com você.
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2: Região dos Vales, 14 graus.
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0: coisa mais linda! Relembrando clássicas aqui, hein? Relembrando as clássicas do... Esse é o Grupo Marcação, né? Grupo Marcação. É o Alambrador, vem chegando o Gaiteiro e Cancha Reta. São três clássicas aí da nossa música gaúcha. Minha gente, hoje é quinta, dia 13, né? Quinta-feira 13. Então amanhã, sexta, tem o segundo sorteio da nossa promoção Agosto. Faça você mesmo.
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0: Mercosul.

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2: 20 para as 8, Arauto.
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2: Nos Vales, 14 graus.
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saudade, hein? 1993, por onde andavas? Por onde andavas? 1993, terceira dimensão, tempo do Flávio, hein? Coração aventureiro, vem aí o Toca Mais, edição da noite.

0: som, a lua e a noite. Clássica.
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0: Três para as oito, Arauto.
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0: Arauto toca mais, edição da noite, música de número 1. Brilha som, relembrando a lua e a noite. Música 2, Gaúcho da Fronteira e convidados, né? Essa música é linda, do Teixeirinha, Querência Amada. Música 3, Calmon, Sol e Lua, também pra relembrar. Música 4, Super Banda Santa Cruz, Tio Delavi,

0: Rogério Magrão, se eu não tivesse bloqueado, gravado lá no Star Clube de Sapiranga. Fechando o nosso Toca Mais, botando a primeira edição do dia, às 10 da manhã, no Hoje é o Dia. Novamente ligados no programa, Hard, Classe, Aline, Jardel e o Breno. Se conseguir, toca a noite de verão com Barbarella. Sinimbu, valeu. Quem mais aqui? Boa noite, é o Loivo. É o Loivo, daqui, botou aqui? Loivo Ebert. Tudo bem, Loivo? Lá da linha Santa Cruz. Toca Sonho de Amor com Terceira Dimensão, de 1990. Caraca, meu. Essa eu vou passar pro... Vou passar pro pessoal da programação aí, tá? Se eu... Já toquei Terceira Dimensão hoje, né? Mas se der uma brechinha e se eu achar ela, eu toco hoje. Senão eu vou passar tua pedida pro pessoal do artístico pra programar ela, tá bom? Diz que é do mesmo LP. Ah, tem muita gente aí que nem sabe o que é LP, né? Long Play. Dois Apaixonados, Terceira Dimensão. Valeu, Loivo! Um abraço pra ti, viu? É isso? Ok. Gente, vamos lá, vem aí o Rainha.
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0: Sabadaço! No aniversário do Django, hein? Lá em Santa Clara, na Centro de Reservistas.
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0: 8:21, Arauto.
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Expressão Sul Naralto. Eu achei a tua música ali, a terceira dimensão, sonho de amor. Vou ver se eu consigo encaixar no último bloco, tá bom? Um abraço, temos aqui sim. Pessoal

0: vamos para o último bloco. Conosco foi boa, né? Música
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0: O quê? O Sadi! Mereço mais carinho no tempo da.

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2: Para as 9, Arauto.
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G10 Cristal Quebrado. Isso aí pra gente relembrar. Alô, Xena! Grande Xena! Xena tá assando uma linguiçinha, tomando uma cervejinha e trabalhando. Ele bate, tem bastante coisa, não dá vontade nem de parar de trabalhar aqui ouvindo a rádio, viu? Embalando aí o trabalho e a noite do Xena. Um abraço. Deixa eu mandar um abraço pros guris também, o Kiko e os guris lá de Teutônia. Um abraço. Tô pedindo uma dos atuais, eu vou deixar pra depois das 10. Porque vem aí a Voz do Brasil aí. Vou deixar pras carimbadas, tá? Amanhã é sexta, gurizada da 90. É verdade, é verdade, é verdade. Pra mim não muda muito. Ah, não, muda sim, porque sabe, não tô de fora.

0: depois tem as Corimbadas.
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0: Amanhã temos encontro, se Deus quiser, 3 da

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2: Está no ar a voz do Brasil. As notícias do governo federal que movimentaram o país no dia de hoje.
3: Olá, boa noite.
4: Boa noite para você que nos acompanha em todo o país.
3: Quinta-feira, 13 de agosto de 2026.
4: Vamos aos destaques do dia.
3: Brasil registra mais de 62 milhões de empregos formais no mês de junho.
4: Dados são da RAIS, a relação anual de informações sociais, que é divulgada mensalmente. Graziele Bezerra.
5: Do total de empregos registrados em junho, a maior parte ficou com os trabalhadores seletistas e temporários, responsáveis por 48 milhões de vínculos.
3: Operação Arena. Investigação apura sonegação fiscal e lavagem de dinheiro na exploração de apostas de cota fixa e jogos de azar.
4: São apreendidos bens e valores de até R$1 bilhão. Luana Karen.
6: A investigação identificou indícios de utilização de uma complexa estrutura societária com o objetivo de conferir aparência de legalidade a operações relacionadas à exploração de apostas de cota fixa e de jogos de azar.
3: Já está em funcionamento modalidade de crédito para adimplentes.
4: Estratégia oferece condições mais favoráveis a trabalhadores informais que estão com dívidas em dia. Luciana Vasconcelos.
7: A medida permite contratar uma nova operação de crédito para quitar integralmente a dívida anterior.
3: Hoje na apresentação da Voz do Brasil, Mariana Jungmann e Luciano Seixas.
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3: Mais de 62 milhões de vínculos de emprego ativos.
4: E o quadro do mercado formal do país em junho, segundo dados divulgados hoje.
3: Os números fazem parte da RAIS, levantamento que era realizado uma vez por ano e agora está sendo divulgado mensalmente.
5: Segundo os dados divulgados nesta quinta-feira, no mês de junho foram registrados 62.891.209 vínculos de trabalho ativos no país. Cerca de 164 mil a mais do que o registrado no mês anterior, maio. No acumulado do primeiro semestre, o aumento no emprego formal foi de 3,6% em relação a dezembro de 2025, com 2.200.000 novos vínculos. Do total de empregos registrados em junho, a maior parte ficou com os trabalhadores seletistas e temporários, responsáveis por 48 milhões de vínculos. Em seguida, vem os agentes públicos, ocupando 14 milhões e 300 mil postos, e as demais categorias com cerca de 430 mil vínculos ativos. O setor de serviços foi responsável pelo maior número de oportunidades, como explica Paula Montanher, subsecretária de Estatísticas e Estudos do Trabalho do Ministério do Trabalho e Emprego.
8: Todos os setores cresceram. O grupo que mais cresce é o grupo que a gente chama de serviços. Uma parte grande desses empregos são na administração pública, defesa, seguridade, educação e saúde.
5: Até junho, os dados da RAIS, a relação anual de informações sociais, eram divulgados uma vez por ano. Agora, o relatório é publicado mensalmente e traz também recortes como sexo, raça, cor e escolaridade. As mulheres, por exemplo, ocuparam mais de 29 milhões dos empregos em junho, cerca de 46% do total, um crescimento de 5,7% em relação à quantidade de postos que elas ocupavam em dezembro do ano passado. A RAIS também mostra um mercado de trabalho cada vez mais jovem e diverso, com maior presença de pessoas pardas e pretas em empregos formais e o crescimento nos vínculos de trabalhadores com até 24 anos de idade. Para o ministro do Trabalho e Emprego, Luiz Marinho, muitos jovens buscam a segurança da consolidação das leis trabalhistas.
9: Muita gente quer a segurança da CLT, quer o direito às férias, 13º, fundo de garantia, participação nos resultados. O que não quer, eventualmente, é salário baixo, não quer um ambiente estressante, não quer um ambiente assediador.
5: Em junho, a região sudeste liderou o emprego formal, sendo responsável por 47% dos postos de trabalho do país, com 29 milhões de empregos. Reportagem.